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1: Canta comigo, quem sabe, vai.

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2: Eu tô falando aí que é inteligente, que sabe cantar desafio, anda desafiando a gente. Vamos ver se eles são bons mesmo?
3: É, estava falando aí sobre desafio da lua.
2: É, se vocês topar a parada, vamos ver então.
3: Vamos ver se eles conseguem cantar um desafio com nós.
4: Ai, meu Deus do céu, Amado. Vamos preparar então, Amado.
5: Senhora Antônia.
6: Olha aqui seus cabelos. Vocês que sabem que é topar a parada, vamos.
3: Pode começar.
6: Comece.
3: O que é isso, Antônio?
6: Ai, meu Deus, acho que é o tal disco voador.
3: Disco voador?
6: Ai, Jesus, Amado. Eu tô com medo.
3: É isso mesmo, vamos começar.
2: Vamos começar nós dois aqui.
3: Quero ver se vocês são bons mesmo.
2: Certo.

0: pra encher da mais.
1: Ai, ai, ai,
0: ai. Pega ele, pega ele.
1: Ai, meu Deus, pega o cabelo, Amado.
0: Calma, calma.
1: Ai, meu Deus do céu. Ai, meu Deus do céu.

0: barulho de chão.
1: Para aí, seu
0: cara. Pera ele.
2: Calma, calma.
0: Calma aí. Não, quero pegar que vocês. Quero pegar vocês, seus mutirosos.
2: Nós, é nós.
0: É nós, amado, ai, meu Deus do céu.
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0: Bom dia, bom dia, bom dia. Terça-feira, dia 4 de agosto. Olha a hora, 5 horas, 4 minutinhos, 5 e 4. Eu quero o seu bom dia. 19-3807-2237. Eu quero o seu bom dia. 19-3807-2237. Já a sugestão musical ou a música preferida, seja boa e não seja repetida.
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0: Goiânia e Paranaense, meu recanto, meu paraíso. Olha a hora, gente, olha a hora. 5:08. Eu muito obrigado a você. Ficaram da Betão Preto da Vida. Meninos e meninas, mocinhas e rapazes, bom dia, bom dia, bom dia. Ao policial militar, ao guarda civil municipal, bombeiros e seguranças, os nossos heróis. Pera aí.
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0: O galo cantou. O relógio marcou. Vai trabalhar.

felicidade ao policial militar, ao policial civil, ao guarda municipal, bombeiros e seguranças, os nossos heróis anônimos do dia. Bom dia na recepção, no aplicativo e na portaria. 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

0: Josiap Bahia, bom dia. João Empinadinho Fafá. João, não esqueça das postagens motivacionais, João. Manda pra nós, Marcelo Vitorino, pelo amor de Deus. Pelo amor de Deus, Marcelo Vitorino, trabalhar. Márcio Fanelli, obrigado mais uma vez, Andradas, Minas Gerais. Bom dia, bom dia, bom dia. O garoto Wilson e a linda Silvana em Arcadas. Bom dia, família, bom dia. Oi, meu Deus do céu. Não, não, não. Não esqueci das crianças, não. Bom dia, seu Aluir, bom dia.
1: Bom dia, Bideco. E as crianças aqui do modelo? Ah,
0: coisa linda. Opa.
1: Prontinho pra ficar te ouvindo aí. Ô, Bideco.
0: Oi.
1: Dá uma ajuda na lua, assim, o dia que você vai passar aí. Lá para as 8 horas da manhã, assim, já vamos vai para se encontrar, bater um papo aí.
0: Ô, seu Aluir.
1: Se for possível, né?
0: Fica tranquilo, senhor.
1: Tudo bem.
0: Fica tranquilo.
1: Bom trabalho para você aí. Que Deus te abençoe.
0: Ô, seu Aluir. No auge ainda da sua infância, né? Seu Aluir, a Dona Maria do Carmo, ainda são duas maravilhosas crianças, né? Eu acho que o seu Aluir deve ter uns 11 anos, a Dona Maria deve estar com uns 8 anos. Duas criancinhas. Faz um favor pra mim, seu Aluir. Conversa com o Renan. Ele parou de vender fiado. Conversa com o Renan e não vende mais fiado pra mim. Ajuda eu lá, ajuda eu lá. Ô meninão, Adriano Poli. Bom dia, Adrianão. Bom dia, Fera. Saúde, menino! Saúde pra família, gente! Afinal de contas, a vida só tem felicidade quando você tem saúde. Olha a hora! 5 horas, 11 minutos.

0: 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Atenção, o número de pessoas infartadas tem aumentado muito, e principalmente em pessoas ainda jovens, os seus 40, 40 e pouco, 50. Tem muitas pessoas, inclusive também aumentou muito o número de mulheres infartadas. Atenção, muitos ignoram até que é tarde demais. Sinais de infarto: desconforto localizado abaixo do esterno, no dentro ou na parte da área do peito. Combinação comum: dor no centro do peito, irradiando para o pescoço e a mandíbula. Dor no centro do peito, irradiando para o braço e ombro. Mais comum do lado esquerdo, mas também pode afetar o direito. Desconforto no centro do peito e também na parte superior do abdômen, frequentemente confundido como má indigestão ou azia. Desconforto no centro do peito, que se estende pelo peito, pescoço, mandíbula e braços. Também a base do pescoço, irradiando para os dois lados em direção às orelhas, ou seja, vai subindo. A dor que irradia pelo braço interno, desde a axila até abaixo ali do cotovelo. Por isso é importante prestar atenção. Dor ou pressão entre as escápulas, que é aquela parte das asas das costas. Fique de olho. E muitas vezes os sinais vêm aí um, dois, três, até uma semana antes de um infarto. É importante se cuidar, tá bom? Menino Wilson e a linda Silvana, um abraço à família.
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0: 5:30.
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0: conhecer o Menino Brás. O playlist do Chifre.
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0: Pelo amor de Deus.
1: 3, 8.

Club San Fita, 4 de agosto. Parabéns, parabéns, parabéns. Saúde e felicidade. Vamos levantar, vamos levantar. Vai trabalhar, vai trabalhar. Olha a hora, 5h34. Agradecer sempre a cada um de vocês por esse bom dia, pela sugestão musical. Menos o Braz. Chega, Braz. Já correu lágrimas no rosto. Menina Maria Voizac, bom dia, bom dia, lindona. Com todo carinho, a Gigante Limeira. Aliás, o Independente Futebol Clube, o Galo de Limeira, está de volta ao Paulistão. Márcio Fanelli, Andradas, Minas Gerais, obrigado, menino. Grande pescoço, não canso de dizer, o melhor goleiro da história de Amparo. Um abraço, Muralha. Marcelo Vitorino, bom dia, Marcelo.

Para, Miguel. Depois o homem acredita. Um abraço, Miguel Furioso. Josana Gonçalves. Oh, meu Deus do céu. Deixa eu cumprimentar a menina aqui. Josana Gonçalves, bom dia, lindona, com todo o carinho, viu? Pra você e pra família, um lindo dia, obrigado pelo carinho. Deixa eu ver quem mais, Jair da Alarme, ô Jair da Alarme, o meninão Leandrão Pascoalon. Ô Leandrão, bom dia, fera. Um abraço ao Brás, direto de Votuporanga, em Espírito Santo do Pinhal, está o Jair Fernandes, bom dia. Adriano Poli, família, bom dia. Seu Aluir, pede pro Renan vender fiado pra mim lá, seu Aluir. Um beijão pro senhor e também pra Dona Maria do Carmo, obrigado pelo carinho. Do menino Wilson e da linda Silvana em Arcadas. Bom dia, Josenildo José Bahia.

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Atenção aí, Amparo. Atenção, região. Amparo sediará o Campeonato Sul-Americano de Patinação Artística, com a presença de delegados.

0: Delegações de 11 países. Amparo, mais uma vez, fará história nos esportes sobre patins de rodas, sediando agora o Campeonato Sul-Americano da Modalidade Patinação Artística, com a presença de seleções e clubes de 11 países, com praticamente mais de 1000 atletas. O evento, reconhecido pela Federação Internacional, ocorre de 10 a 23 de agosto, no Centro Esportivo João Batista de Campos Sintra, o Bolão, no Jardim Camandocaia. Os maiores nomes da patinação artística sul-americana estarão competindo em Amparo, último grande evento internacional do ano, antes do Campeonato Mundial, que ocorrerá em outubro no Paraguai. Além da seleção brasileira, que contará com a força de atletas campeões sul-americanos, pan-americanos e mundiais, estarão também presentes ao evento atletas da Argentina, Chile, Bolívia, Equador, Paraguai, Uruguai, Venezuela, Panamá, Peru e Estados Unidos. Não percam, coloque no seu calendário aí, Sul-Americano de Patinação Artística, em Amparo, de 10 a 23 de agosto.
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0: de informação. 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Coma uma banana por dia. Coma uma banana por dia, ou até duas de preferência. A banana melhora a saúde cardiovascular. Seu coração não vai ficar sofrendo com essas músicas, já sabe. Melhora o funcionamento intestinal. Afinal de contas, o intestino é o nosso segundo cérebro. Fornece energia e combate o cansaço. Melhora o humor e reduz o estresse. Fortalece o sistema imunológico. Contribui para a saúde dos ossos e músculos, além de ajudar, é claro, no controle do peso. Uma banana, no caso até duas, melhora a saúde cardiovascular, melhora o funcionamento intestinal, fornece energia e combate o cansaço, melhora o humor e reduz o estresse, fortalece o sistema imunológico, contribui para a saúde dos ossos e músculos, além de ajudar aí numa dieta mais saudável.
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2: Bom dia, 6 horas.
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0: Bom dia. Seis horas, cinco minutos. 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Hoje é terça-feira, 4 de agosto de 2026. Como o tempo passa tão rápido. A infância se foi. Juventude, sonhos, desejos, pensando e imaginando quais seriam as conquistas. Chegou a fase adulta, vieram as cobranças, os compromissos, de repente, a família, os filhos, o casal, a união, enfim. Mas também vieram as perdas. Os pais que já se foram, as mães, às vezes até mesmo algum irmão, enfim. O tempo não para. A vida não para. Então, faça o bem. Faça o bem. E sem ver a quem. Pessoas amarguradas, corações de pedra, humanos sem qualquer sentimentos, pessoas gananciosas. Você pode ter a certeza, são pessoas que sofrem. Não dizem, às vezes, por orgulho. Sempre querem passar a imagem de uma felicidade, mas são pessoas amarguradas. Releve sempre que encontrar e, se possível, não deixe fazer parte de sua vida. Não se esqueça, os dias estão passando rápido demais. E não haverá, jamais, outra oportunidade de viver.
1: O anjo do Senhor anunciou a Maria, e ela concebeu do Espírito Santo. Ave Maria, cheia de graça, o Senhor é convosco. Bendita sois vós entre as mulheres, e bendito é o fruto do vosso ventre, Jesus. Santa Maria, Mãe de Deus, rogai por nós, pecadores, agora e na hora da nossa morte. Amém. Eis aqui a escrava do Senhor. Faça-se em mim segundo a vossa palavra. Ave Maria, cheia de graça, o Senhor é convosco. Bendita sois vós entre as mulheres, e bendito é o fruto do vosso ventre, Jesus. Santa Maria, Mãe de Deus, rogai por nós, pecadores, agora e na hora da nossa morte. Amém. E o Verbo se fez carne e habitou entre nós. Ave Maria, cheia de graça, o Senhor é convosco. Bendita sois vós entre as mulheres e bendito é o fruto do vosso ventre, Jesus. Santa Maria, Mãe de Deus, rogai por nós, pecadores, agora e na hora da nossa morte. Amém. Rogai por nós, Santa Mãe de Deus, para que sejamos dignos das promessas de Cristo. Oremos. Derramai, ó Deus, a vossa graça em nossos corações, para que, conhecendo pela mensagem do anjo a encarnação do vosso Filho, cheguemos, por sua paixão e cruz, à glória da ressurreição. Por Cristo nosso Senhor. Amém. Glória ao Pai, ao Filho e ao Espírito Santo, como era no princípio, agora e sempre. Amém.
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0: aberto.
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0: O galo cantou. O relógio marcou. Vai trabalhar. Acorda. Levanta. Olha a hora. Meu Deus do céu, você já tá atrasado. São 6:20, 6:20. Só tem dois bonitão, eu e o Zelão. Um abraço, garoto. Saúde, menino, ô seu João. Conhecido como João Linguiça. Tô sabendo, dá o um recado, menino.
2: Bora,
0: Bide, toca o modão pra nós aí. Bora, Bide. Apertei errado aqui, João Linguiça.
2: Bora, Bide, toca o modão pra nós aí. Bora, Bide.
0: Ó, pelo som do áudio, tava no banheiro. Pelo som da acústica, tava na privada. Aproveitei.

Uma vez agradecendo aqui a nossa linda, maravilhosa Josana Gonçalves, Jair Dalame, bom dia. O Júnior Fontana e a linda menina Maria Guilherme, bom dia. Itapirá, bom dia. Edson Dorigatti, bom dia. José Cipola, Binho Pereira, falou bem. Trabalhar, vai trabalhar você. O quê? Fabinho Lima, não é possível? O eterno meninão do Ribeirão? Não, não, não. Assim, ele mesmo, o filho do saudoso Parlá. Vai trabalhar, Fabinho. E aí, Bidé, como é que tá o vovô? Ah, não sobe mais, rapaz, não sobe mais. A pipa do vovô não sobe mais. A vovó deu um bicão na bunda do vovô. Sim, sim, sim. Mais uma vez, aquilo que era pra ser um amor inesquecível, uma paixão avassaladora, infelizmente se transformou num saco de sanita na garagem. Uma

0: Pronto, deixa eu ver aqui se finalizou. Natal, filho! Minha Nossa Senhora, protetora dos trabalhadores. Natal, filho, mas é feio, gente, mas é feio. Natal, se perder essa daí também tá funhanhada, hein? Meu amor, ele tem que falar meu amor mesmo. E se perder, tá perdido. Se perder, vamos fechar aqui. Vamos para o segundo bloco das participações. Meu muito obrigado ao nosso querido menino Rafael Scalvi. Trabalhar, Fael. Olha a compra, Fael. Presta atenção no preço, Fael. Um abraço, menino. Um abraço ao Borinho. Opa, proprietário do Colégio Vila Lobos. Ô, Borinho, bom dia, menino. Um abraço aí. Saúde pra família. Obrigado pelo carinho, hein? Quem mais tá com a gente aqui? Pera lá, rapidinho. Pera. A linda menina Vaíro deu obrigado. Bom dia. Um abração ao Sérgio Piccolo e família. Menino Luizinho, um abraço. Leonardo Lebê, obrigado pelo carinho. Brás, o chifre de Botuporanga. O Caetano, que está em Curitiba. A linda Isabel Casotti. Bom dia, Isabel. Saúde aí, menina. Vagnão Mosquetão, esse é trabalhador. Pidé, manda um abraço pro Juca, pescador da vara mole. Diz que ele gosta de uma minhoca dura. Pescador da vara mole, diz que gosta de uma minhoca dura. Ô, Juca. Um abraço, Mi Gerbe. É o Mi Parmeirense. Vai trabalhar. Não é só assistir o Parmeira, não. Um abraço ao Rogério.
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0: Rogerião está em Primavera do Leste. Mato Grosso, bom dia, Brasil. Bom dia, vida.
1: Deixou.

0: Bom dia, 6:30.
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0: 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Ô, véio, aquela, né, famosa frase. Eita, véio, como deu trabalho, seu Lauro. Mas que Deus o tenha, fez o papel. Melhor do que a gente merecia. 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Vamos lá, na última sexta-feira, né? Trazendo a informação aqui correta. Na última sexta-feira, no Bolão, teve o término do Campeonato Municipal de Futsal Amparo 2028, mas vem mais competição aí pela frente no futsal, hein? Vem mais. O Municipal de Futsal, através da Secretaria de Esporte, Juventude e Lazer em Amparo, foram praticamente aí 3 meses de competição. 30 equipes em quadra, mais de 500 gols, 75 partidas, média alta maravilhosa, 6,7 gols por jogo. Na decisão da bronze da terceira divisão, o Milão faturou ao vencer o Resenha Pipocas pelo placar de 5-3. O time também levou a premiação da defesa menos vazada, sofridos em partida. O artilheiro da competição foi o Luan Lucas, do Resenha, com 8 gols anotados. Na segunda divisão, na Série Prata, o Silvestre 4 levou o troféu após virada no placar. Um jogão, gente. Um jogão. O Dínamo vendeu caro esse título da Série Prata ao Silvestre 4. Abriu, saiu na frente com Rafael Miranda, mas com gols de Gui Lacerda e Daniel Santos, a equipe do Silvestre 4 virou. Na premiação, o time teve ainda defesa menos vazada, com média de apenas 1 gol por jogo. Competição com Daniel Santos, que marcou 11 vezes na temporada, foi o artilheiro da Série Prata. Já na série Ouro, deixa eu colocar aqui, peraí, no Elite do Futsal, isso aqui. Muita emoção e, aliás, o bolão ferveu. Jardim, Camanducaia e Maiorais. Na primeira etapa, Leozinho abriu o placar, aproveitando o momento de vacilo na defesa do Jardim Camanducaia, 1-0 para o Maiorais. Na segunda etapa, já no comecinho, praticamente com 1 minuto do tempo final, Raul Zamaná ampliou 2-0. E aí, depois de Caco. Isso, um bom zagueiro, mas nervosinho também. Um bom zagueiro. Acabou aí, né, diminuindo para o time do Camanducaia e a final ficou em 2-1 para o Maiorais. Fechando, a equipe levou ainda o troféu de artilheiro com Raul Zamaná, que marcou 11 gols na competição, e a defesa menos vazada da primeira divisão foi do Manchester, que teve apenas 1 gol tomado por partida. Maiorais, então, portanto, campeão da Série Ouro do Futsal 2026 Amparo. Com certeza, vem muito mais emoção por aí, tem muito mais competições ainda no calendário municipal.
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0: Bom dia, Bidé. Beleza?
1: Fala, Cícero.
0: Aproveitar a forguinha hoje pra tomar um drink, né? E tirar uma folga no boteco, só não aguenta, né? Tá certo? Tomar um drink hoje. E toca a Índia aí. Pensei pra todos os ouvintes, pro bando de pé inchado.

dia, bom dia. Menino Cícero, protetor dos pingaiadas, o padroeiro dos bem-cá. Um abraço, Cícero. Ô, Braz, vai trabalhar também, vai. Tá muito curioso, hein? Tá muito curioso, ó. Vai tomar uns drink hoje, uns drink. Vamos para o clima, o tempo. 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

0: 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Cícero, um abração pra você. Rogério Lacataca Lacatica Lacatoca Lacatica Lacataca tá em Pedreira. Bom dia, Rogério, um abraço pra você, a menina Terezinha, o casal Benedito Jardim Brasil Amparo, Valmir Formiga, o mais bonito pintor de Amparo. Quando as tintas olham pro Valmir e o Valmir olha pra tintas, é uma mistura só. Um abraço, Valmir, se cuida aí, garoto. Menino Zelão, já já a gente ouve aqui, deixa eu ver o que o Zelão mandou um recado pra gente, já já a gente confere. O clima e o tempo está no ar com as meninas. Véias virgens indígenas que nunca erram. Atenção, porque a terça-feira, dia 4 de agosto, vai ser nublada. Podemos ter chuva a qualquer hora. A terça-feira está com 16, a temperatura cai um pouco, deve ficar aí em torno de 25, 26. A probabilidade de chuva é pouca, mas pode acontecer. Uma probabilidade maior é na sexta-feira, quando passa a última frente fria. Sim, sexta-feira vai passar. Não, não, tem mais, calma. Vai ser o mês de agosto de cachorro louco. Vai ser. Mas hoje a tendência é ficar nublado. As meninas velhas virgens indígenas nunca erram.
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0: Bom dia, 7:02.
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0: Bom, ei, bom dia.

0: determinação, luta e muita fé.
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0: Bora viver
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0: apressado. Regina Teixeira Galo, bom dia, menina linda, bom dia. Nasceu de 5 meses a Regina
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0: Galo.
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0: Pelo amor de Deus, rapaz, não tem 3 minutos de paciência.
1: 37.
0: Ai, espero que a Melissa não seja assim. Um abraço, um beijo, linda. Também a querida menina Marli Cileta, Mara Cileta, bom dia, família, bom dia. Renato Correia, um abraço, garotão Miro. Jardim Silmar, Amparo, bom dia, menino. A Cida, a Flor que está em Olambra, bom dia. Marcos Virgini, trabalhar. Ô, Paina, vai trabalhar, Paina, vai trabalhar. Olha a hora, gente. São 7h08. Assim, 4 de agosto.
2: Feliz aniversário.
0: 4 de agosto. Parabéns! Vamos trabalhar, Demir Tosco. Vamos trabalhar. Luciano Batistella está em Leme. Bom dia, Leme. Um abraço, garoto. Regina Pereira da Silva. Bom dia, menina. Valdir China Bidé. Deixa eu ver o que o China escreveu aqui. Prometo que hoje eu vou trabalhar. Meu Deus do céu. O dia que o China trabalhar, eu vou falar uma coisa pra você, rapaz. Olha, com todo respeito, viu? É capaz de até eu... quer dizer, não. Um abraço, Chinão. Um abraço, garoto. Obrigado pelo carinho. Binho Pereira. Valeu, fera. Cícero do Bar. Oh, meu Deus do céu. Vai começar, gente. Hoje é dia de São Bom Jesus, né? Padroeiro de Monte Alegre do Sul. Hoje é dia, 4 de agosto. Romaria. Mas temos também a novena do Cícero. Serão visitados 9 bares. 9 bares. Serão visitados. E em cada bar, uma parada. É sim. Não. Não é para rezar o terço. É para beber o garrafão. Um abraço. Segura os pingaiada aí, Cícero. Pedro Pires, um abraço. Obrigado, menino. Jair Dalarme, um abração a você e ao Tico Bantim também. Ao Luiz Paió. Saúde, Paió. Tudo de bom, garoto? Um abraço ao nosso querido doutor Afonso, o advogado do amor. Um abraço, doutor. Um abração pro Rogério e a galera da Funilaria e Pintura Casa Grande. Bom dia. Deixa eu colocar aqui. Vai trabalhar, vai, Braz. Tá achando que é dono agora também aqui? Toda hora fica pedindo música? Tá achando que o programa é só seu também? Vai trabalhar, pai, vai. Toda hora, manda essa, manda aquela, manda. Vai trabalhar, pai, vai. Nunca vi, velho. Não tem. Pronto. Vamos lá. Um abraço aí pro nosso querido menino Mijerbe. Um abraço, Mi. Ao nosso querido Zelão. Nós, Zelão. Nós é os mais bonitão, Zelão. Um abraço pra você, seu João Linguição. Vai trabalhar. Benedito, um abraço, Benedito, Jardim Brasil, Vagnão, grande São Bernardo do Campo, Daniel Armelini, trabalhar, vai trabalhar, Rogério e a linda Terezinha em Pedreira, bom dia, bom dia, Valmir Formiga, a última pesquisa da Datafolha garante, é a brocha mais bonita, vai trabalhar, um abraço aí pra quem, Galvão, Pitangas, Paraná, o Galassi. Galassi Motos, trabalhar tá precisando, viu? Não é só jogar bola no Rio Branco, não, viu? Vamos trabalhar, garoto, vamos trabalhar. A linda Lu Oliveira, Jardim Brasil, Amparo, bom dia, linda, bom dia, obrigado. Goiano, ninguém tira o Brasileirão do Santos, Goiano. Fica tranquilo, já é do Peixão, fica tranquilo. Um abraço, menino. Aliás, o bar do Goiano, né? O boteco do Goiano faz parte da Romaria do Mé. Não é da fé, é do Mé. Faz parte, já tá marcado lá. Ah, acredita, mas a gente chama a Gabriela. Pelo amor de Deus. Ave Maria, é muita coisa. Um abraço. Cadê o menino Natal, filho? Trabalhar, Natal.
3: Bidé, bom dia. Vamos que vamos, Bidé.
0: Vamos.
3: Manda uma moda no capricho aí pra toda a galera da Minasa Trade International.
0: Nossa senhora. Esse é o inglês do Dallas. O do Texas é diferente. É Minasa Trade International. É diferente. Vai trabalhar, Natal. Luizinho Rossi, Posto Ipiranga. Largo Nossa Senhora do Amparo. Trabalhar, trabalhar, gente. Pelo amor de Deus, rapaz. Olha, eu não aguento mais. Minha vida é roça.
1: WhatsApp.
0: Minha vida é concreto. Ô, Braz, para de show. Eu ia falar um negócio aqui agora, mas... Sorte que travou, viu? Toca mais uma música. Você já pediu 3, rapaz. Tenha dó. O povo não merece sofrer desse jeito, rapaz. Aqui não tem ninguém assim, com esse estilo chifrudo, cornudo. Para com essas coisas de romance, de chifre, de corno. Chega, rapaz.
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0: bom dia, Durval e Davi, Zé Pedreiro, olha a hora, gente, são 7h23, 7h23. 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O delícia. É, Copa do Brasil, agora nós já estamos recuperados. Copa do Brasil, no último sábado, Vasco 0, Fluminense também 0. Jogo da volta no Maracanã, amanhã. Internacional 2, Corinthians 0. Jogo da volta é quinta-feira, 3-0 pro Corinthians. Pode escrever aí. Mirassol 1, Grêmio 1. Dia 5 é o retorno na Arena do Grêmio. Atlético Paranaense 2, Vitória 0. Retorno é no dia 6, quinta-feira, no Barradão. Atlético Mineiro 0, Juventude 0. No Alfredo Jaconi, hoje, 7h30 da noite, hoje. No Santos 0, Remo 0, no Mangueirão, 3-1 pro Remo. 3-1 para o Remo e o Neymar vai ser expulso. Chapecoense 0, Cruzeiro 0. Amanhã no Mineirão, jogo da volta. Palmeiras 3, Fortaleza 0. Jogo da volta amanhã. Fortaleza 4-1. O Fortaleza passa nos pênaltis. O Fortaleza vai ganhar de 4-1 do Palmeiras e vai para os pênaltis.
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1: Bom dia. Essa é do Altair, o canhão da Vanini. Abraço, menino. Em especial aos afilhados Elias, Tamires e o Brian. Altair, Oscar tomou cada frango dele. Ó, Oscar tomou cada frango dele.

0: Bom dia, 7h28.
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0: 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Vamos devagar, né, gente? 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Regina Bortolotti, Vale Verde, bom dia, linda, bom dia, tudo de bom aí, fique tranquila, porque tudo passa, tá? Um beijo, um abraço mais uma vez ao garotão, direto de Alemão Amortecedor, Mojimirim, atenção, Mojimirim, bom dia, garoto, um abraço aí pra fera, deixa eu dar uma olhada aqui, pera aí, pra poder, Alemão Amortecedores, um abraço, Alemão, saúde, menino, se cuida aí, tudo de bom, hein? Nossa senhora, acho melhor apagar, hein? Não vou falar quem não, acho melhor apagar. Nossa, apaga aí. Apaga aí, porque depois vão espalhar tudo.
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1: O relógio marcou. Trabalhar.

0: Vagão parou. Levanta a região. Vai trabalhar. Hoje é terça-feira, 4 de agosto.
1: Feliz aniversário.
0: Parabéns. Toda a saúde, toda a felicidade. Bora. Está no ar. Até às 8. Nossa, você tá perdido. Ô Marina, beijão pra família linda. Beijão aí, saúde pra todo mundo, viu? A Marina Stefano, Jardim Brasil. Deixa eu ver aqui, foi Regina Bortolotti. Tudo aí, legal, obrigado, obrigado. Gente, é o mundo, mas com alegria fica mais leve.
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Bom dia. Muito obrigado a cada um de vocês. Com Mato Grosso e Matias, ficamos por aqui. Vida Show, a alegria do rádio, a maritaca da madrugada. Se Deus permitir e a direção deixar, amanhã, a partir das 5, nos encontramos em 88,1 FM. Valeu, um bom dia. Na sequência, vem o

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1: Atenção. Ontem, eu agradeço a minha irmãzinha Marta, eu postei os cartões sobre a cobra, tá? E não era sobre cobras. Eu agradeço a minha irmãzinha Marta e eu pedi a ela que ela me dê uma ideia e ela, perdoar não é conviver. E eu agradeço novamente e ela fez 10 posts. Vale a pena. Você depois compartilhar, tá no Instagram, acabei de postar agora. Não consegui colocar no X, que foi muito grande, mas ficou fantástico, tá? E eu peço toda a unção sobre mim, o Mário, o Pandinha. Preste bem atenção, é página por página. Se você quiser acompanhar, entra agora no Instagram, tá? Arroba, é Padre Marcelo Rossi Oficial, tá? Você vai entrar lá, tá no Instagram, tá no Face também. Quem não tem Instagram, tem Face. Vamos lá? Começando, eu começo, tá? Perdoar não é conviver com quem te feriu. Atenção, por que eu fiz esse cartão? Esses cartões, né? Por causa de uma resposta de uma pessoa que deixou lá no Instagram. Pô, mas eu tenho que conviver com a pessoa aí. Tá aqui. Perdoar não é conviver com quem te feriu. Mário?
2: Perdoar é libertar o coração do ódio e do ressentimento.
1: Ah, se você tem criancinha, legal, porque a criancinha... ficou bem educacional, né, Mário?
2: Ficou sim, padre.
1: Então, é um jeitinho, foi a minha irmã que fez, tá? Então você vai ver que é um jeito mais... Né, Deus abençoe a Martinha. Ela colocou mulher, perfeito, maninha, ficou 10. Terceiro, Bandinha?
3: Conviver é se manter no lugar da ferida.
1: Nossa, só essa... Eu daria um retiro essa que você falou agora, Bandinha. Que você entendeu, é uma mulher com uma cara...
3: Uma mulher, ela tá com as mãos entre os joelhos assim, como se estivesse chorando, e uma porta com um cadeado fechado, mas um coração na porta, padre.
1: Nossa, tô falando, ô Matias, você foi profunda. Só aqui já daria um, meu Deus. Quarto, o perdão cura você.
2: Quinto, a convivência com quem te machuca destrói você.
1: Também isso é forte, Mário.
2: Verdade, padre. Verdade.
1: Tá. Depois olha, vocês vão entender, tá? Podinha?
3: Sexto, perdoe.
1: Sétimo. Opa, muito legal isso aqui. Mas não insista no que te faz mal. Aí tem dois, né, caminhos que você pode seguir. Placas, né? Eu peço a Jesus que eu possa indicar a Jesus. O que te faz mal, o que te faz bem. Você escolhe.
2: Oitavo, perdoar é escolher a liberdade, seja livre.
1: Bem, esse é gente, isso aqui não foram os posts, cartões, isso aqui foi o primeiro. Agora começa. Mas padre, Jesus mandou perdoar, vem.
2: Mário? Sim, mandou perdoar, não mandou continuar sendo vítima.
1: Gente, olha como é que ficou muito legal. Nossa, parabéns, né? Agora eu tô vendo. É que eu tô vendo no tablet. Vocês estão vendo no computador ou no
2: celular?
3: No celular, padre. Celular.
1: Ah, no celular. Não, se vocês ampliarem mais, nossa, a imagem fala. Por isso que eu tô impactado. Eu tinha também colocado no celular que eu postei. A outra coisa é no tablet. Vixe, nossa, muito legal. Perdoar não é conviver. Aí ela colocou: perdoar e conviver são dois caminhos.
2: Mário? Muita gente confunde perdão com aceitação. Linda imagem também, hein, padre?
1: Nossa, olha, coração ferido. Gente, olha, dá uma... muito significativo, legal. Pandinha?
3: Uma porta, né? Terceiro, né? Tem uma porta com cadeado escrito falsa paz. Aí vem. E continue sendo destruída em nome de uma falsa paz. Aí tem uma pedra, perdão, liberta, cura e protege.
1: Vale a pena. Vai continuar,
3: pode, continua. Não, e aí tem como se fosse um portal e uma cruz no céu. Uma imagem muito linda, padre.
1: Gente, isso aqui é pra refletir, tá? Vale a pena compartilhar mesmo. Maninha, você caprichou isso aqui. Vamos lá, tô impactado aqui. Agora o próximo post. Em quatro partes no post. Perdoar não é voltar. Perdoar e voltar.
2: Aí depois tem a confiar. E aí tem ali, é uma ponte, né? Tem perdão e do outro lado tem confiança, se constrói com atitudes e tempo.
1: Nossa, dá outro, no, gente, dá outro retiro. Quando eu falo retiro, dá realmente uma semana só sobre isso. De novo, Mário, repete isso aí.
2: Vamos lá. A confiar. Aí tem lá uma ponte, né? Tem uma pedra escrito perdão e um coração. E do outro lado da ponte tem confiança, se constrói com atitudes e tempo.
1: Pandinha.
3: Terceiro, quem destruiu a confiança precisa reconstruí-la com atitudes e tempo. Aí é uma ponte, no meio ela tá rachada, né? Tá quebrada. De um lado destruiu e do outro lado reconstrói.
1: Uau. E o quarto, aí tem uma gaiola, tá? E um pássaro com uma pomba, né? A pomba da paz. Perdoar liberta o coração. Confiar de novo é outra escolha.
2: Vamos lá.
1: Próximo, você.
2: Aí, primeiro, Jesus ofereceu a Judas todas as chances de conversão.
1: Pandinha.
3: Mesmo assim, a missão apostólica não permaneceu com ele. Aí tem duas placas, né? Uma missão, que é ok, e a outra não permaneceu.
1: E aí vem a outra forte, vem uma bem na porta. Perdoar, uau. Ela coloca uma cor vermelha assim. Não significa restaurar a confiança, nem a mesma missão.
2: Aí o quarto, perdão existe, mas as consequências das escolhas também. E tem lá duas placas também, uma consequências e uma perdão.
3: Esse é forte, hein? O amor de Jesus foi até o fim. A liberdade de Judas foi até a escolha final. Uau, e aí tem uma cruz simbolizando forte. Jesus.
1: Forte. Mas acabou ainda não. Vai, próximo. Perdoar não é permitir novos abusos. Aí também tem tudo é a placa, tá? Perdoar em verde, né? E em vermelho, permitir novos abusos.
2: Aí o segundo, quem continua aceitando o mal? Aí tem lá uma pedra desculpas, uma pedra medo de ficar só e um coração rachando escrito aceitar o mal.
1: Você percebeu? As pessoas ficam com a pessoa mendigando amor. Nossa, que cartão, Martinha. Mal, parabéns. Eu te dei a ideia, mas muitas vezes chama de amor aquilo que... Ah, eu acabei entrando, não era eu, era o Pandinha, não, você.
3: Pandinha. Pode fazer, Padre.
1: Não, por favor, Pandinha, porque você vai se
3: descrever. Muitas vezes chama de amor aquilo que... Três pontos. Um coração, aí tem uma máscara e um presente. Faz mal, mas parece amor. Parece amor.
1: É sabor amor, lembra?
3: É sabor amor.
1: Sabor amor, aí, misericórdia. Pode. Deus chama de imprudência. Imprudência pode causar... caro, não, pode custar caro, aliás, gente, tem uma placa e tem um penhasco,
2: um
1: né?
2: Misericórdia.
1: Nossa, você vai, bom, quem ama altura não vai nesse lugar.
2: Com certeza eu não vou.
1: Eu sou dois.
3: Nem somos eu,
1: dois.
3: Somos três.
1: Somos então. Três.
2: Vamos lá, quinto, se alguém sabe fazer o bem e não faz, peca, e tem as placas, fazer o bem e não fazer o bem.
3: Sexto, se alguém sabe fazer o bem e não faz, peca. Tiago 4:17.
1: Tem uma Bíblia, né? Nossa, foi. Outro post. Nossa, mano. Tá aqui, tá impactado. Isso aqui é pra. Se a pessoa não. É uma aula, gente. Vale a pena mandar pra familiares, WhatsApp, compartilha. Bom, o rancor prende você. Não precisa nem. A imagem mostra. Isso aí vale a pena você ver. Veja.
2: 2. A falta de limites também. E aí tem umas placas. Aceita tudo, finge que tá tudo bem, se coloca sempre e não sabe dizer não.
3: 3. O cristão é chamado a abandonar os dois. Aí tem uma gaiola com coração e uma pomba em cima dessa gaiola.
1: Nossa, aqui, terapeutas, se tiver alguém acompanhando, eu sei que vários psicólogos estão me acompanhando, né? Tem um amigo psiquiatra, meu amigo, isso aqui, vale a pena, viu? Médicos de mente, Médicos de corpos e médicos de coração, refletir bem sobre isso. Eu, como médico de almas, a liberdade, aí tem uma balança, tá? Em Cristo está no equilíbrio entre amor e verdade. Aí
2: lindo
1: tem um coração,
2: também, padre. Lindo, lindo esse, hein? Quinto, Mário. O rancor endurece o coração e destrói por dentro. E tem um coração de uma rocha em forma de coração sendo rachada, padre.
3: Sexto, a falta de limites abre portas para novas feridas.
1: Uau, repete isso de novo, por favor.
3: A falta de limites abre portas para novas feridas. Aí tem uma porta aberta, sem limites.
1: E tem um cartão, tem um tapete, né?
3: Sobra dor, né, no tapete. No tapete está escrito, sem limites, sempre sobra dor.
1: Paz,
3: tem um caminho.
1: Pai, se vocês não puderem colocar limites, foi uma das primeiras coisas que meus pais me ensinaram. Sua liberdade vai até onde não atinge do outro, senão é libertinagem. Agradeço a ambos, obrigado, Senhor. Bom, e aí vem o final de aqui, o sétimo. Tudo me é lícito. São Paulo fala isso, tá? Mas nem tudo me convém. Liberdade em Cristo, a palavra de Deus aberta, né, linda. Tudo me é lícito, mas eu não me deixarei dominar por nada. Primeira carta de Coríntios, capítulo 6, versículo 12. Nossa, que profundo. Mas não acabou ainda, não.
2: Vamos lá.
1: Quem começa?
2: Eu, vamos lá.
1: Vai lá, vai lá.
2: Primeiro, você pode rezar pela pessoa.
1: Padinha.
3: Segundo, você pode rezar por ela.
1: Você pode, você tem que desejar a sua salvação.
2: E ainda assim dizer, na minha vida, não.
3: Limite é falta de amor?
1: Não, não, pelo contrário. Limite não é falta.
3: É. Limite não é falta de amor. É sabedoria.
1: De novo, Bandinha, de novo.
3: Limite não é falta de amor. É sabedoria.
1: Uau, que frase,
3: é,
1: gente.
3: Muito forte.
1: Nossa, que cartão, eu tô falando isso aqui. Isso aqui daí é lembrando que eu vou fazer os 40 dias com o São Miguel, vou trabalhar isso aqui. Meu Deus.
3: A catequese, padre.
1: Padre Edson Guerra, que fugiu no sábado passado, estiver acompanhando agora, tá? Já tá o nosso. Vamos trabalhar em cima disso. Sexto, amar não é se anular. Uau! É cuidar da própria alma também. Aí é melhor você ver o desenho, melhor.
2: Sétimo, Deus conhece o seu coração e entende suas escolhas. E aí também é lindo, tem ali uma Bíblia aberta numa janela num dia bonito e tem uma caneca do lado escrito confie nele.
1: Vamos fazer uma coisa agora, 8 horas e 3 minutos. Vamos ler agora e deixar o pessoal ver, tá? Porque se for descrever, deixa a curiosidade, porque é muito lindo, tá?
3: É lindo demais mesmo, viu, padre?
1: Não, Márcia, parabéns, Martinha.
3: É a vida, isso, viu? É a nossa vida.
1: Não, isso, ela fez uma. Isso também pode ser perdão. E tem mais um. Agora vamos lá. Quem começa? Pandinha.
3: Perdão e reconciliação não são a mesma coisa.
2: Perdoar depende de você. É um ato da sua liberdade e da sua fé.
1: Reconstruir a convivência depende do arrependimento.
3: Sem arrependimento verdadeiro, não há reconciliação.
2: Depende da mudança e da confiança restaurada.
1: Confiança, depois olha as imagens, tá? Que são fortes. Não exige, ela se conquista com o tempo. Aliás, desculpa, eu fiz errado. Confiança não se exige. Se conquista com o tempo. É que a imagem é linda. Depois continua.
3: Perdoar limpa o coração.
2: Reconstruir exige muito mais que perdão.
1: Nossa, que as imagens são fortes, tá? Porque nós estamos. Tá? Perdoar é liberdade. Reconciliar é construir novamente. Deus guie cada passo. Esse é o último cartão agora. O próximo é o último, tá? Vamos lá.
3: Se alguém precisa ouvir isso,
2: compartilhe.
1: Inscreva nos comentários.
3: Eu escolho perdoar, mas também escolho a verdade.
2: Perdoar é seguir o coração de Jesus.
1: Mas viver a liberdade. Nossa, que cartão.
2: Verdade.
1: Nossa, ficou lindo isso que você. Mas ó, viver a verdade é seguir a sua luz.
3: Perdão limpa. Verdade liberta.
2: Perdoar é um ato do coração. Viver a verdade é um ato de amor próprio e sabedoria.
1: Ó, hoje sem música, né? Vamos direto pro intervalo, tá? Só aqui já valeu tudo. Gente, vocês têm que ver a imagem, tá? Eu tô impactado aqui. Nem sempre será fácil, mas sempre será certo escolher a luz.
3: Deus te abençoe.
1: Já voltamos.
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2: Vamos lá, meus amigos. Que posts lindos que a Martinha montou. Nossa, que reflexões fantásticas, gente. E muitas pessoas mandaram, quando o padre tocou nesse assunto ontem, muitas pessoas mandaram mensagem dizendo assim: padre, mas no caso aqui é meu marido, no caso é meu pai, no caso é meu filho, não tenho como deixar de conviver. Mas você tem como cuidar do seu coração. Muitos desses posts mostram um coração rachado, mostram um coração ferido, mostram um coração sendo destruído. Você tem como cuidar do seu coração. Pense sempre nisso. Tem coisas que fogem ao seu poder, tem coisas que fogem ao seu controle. E aí você não tem como controlar a mente de alguém, mas você pode controlar como isso vai afetar o seu coração. Pandinha.
3: Sensacional, a Martinha, parabéns, foi ungida por Deus e ela coloca 3 palavras aí, Mário, em todos esses cartões: limites, liberdade e equilíbrio, que é o que nós precisamos, na verdade, mas tudo em Deus, em nenhum momento com julgamento, em nenhum momento condenando, mas dando a liberdade, mas no momento certo, dando o limite necessário, porque nós que temos criança, né, Mário? Minha criança vai fazer 12 anos já, e a sua criança fez 7 meses, que Deus abençoe, que dê muita saúde para ele.
2: Amém.
3: Nós sabemos que educação sem limites dá errado.
2: Dá errado, gente, dá errado. E muitas, até na palavra de Deus, isso é palavra de Deus. Quem ama, educa, quem ama, corrige. Quem deixa correr solto é porque não tá ligando, é porque não dá importância. Quando você ama o seu filho, quando você ama o seu sobrinho, quando você ama o seu neto, você vai sempre corrigir quando vê quando você vê a pessoa fazendo uma coisa errada. Mesmo, não só nisso, mesmo amigo, se você vê um amigo seu fazendo uma coisa errada, você tem obrigação, se você tem um coração bom, você tem obrigação de avisá-lo. Mas as pessoas que deixam correr solto, depois vão pagar um preço muito caro.
3: É, este é o preço.
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3: Parabéns, Padre, antes de tudo, né, Mário?
2: Hoje é dia do padre, então hoje, parabéns, gente, padre, parabéns a todos os padres, todos os sacerdotes. Hoje é dia de São João Maria Vianney, padroeiro dos padres, dos párocos, dos sacerdotes. Então, padre, de todo o coração, parabéns, Deus abençoe muito, muito, muito a vida do senhor, dê muita saúde, muita disposição e continue nos guiando aí por esse caminho, viu, padre?
6: Em nome de todos os sacerdotes, 31 anos, né, vou para 32, esse é o jubileu de NACA, quero vivê-lo a cada dia. Senhor, se eu tivesse que novamente, não tem que ser, né, mas se eu tivesse que escolher, novamente aqui estaria. Então, apesar de tudo, o senhor sabe que eu já passei. Porque o meu amor é por ti, Jesus. É por ti, é só por ti, Jesus, que eu faço tudo isso e aceitei isso, é puro amor. E eu doei a tudo que eu tinha de melhor, tá? E puro amor. Eu sei que isso aqui é uma passagem. Mas voltando pro cartão, que foi, mano, que cartão, que cartão. Pandinha, você fez uma reflexão. O que, em três palavras, o que te tocou no cartão?
3: Equilíbrio, liberdade e limites, padre. Equilíbrio, liberdade e limites.
6: E você, Mário?
2: O que me chamou muita atenção é que é possível, mesmo você diante desse problema, você tem que cuidar, você tem que olhar para o seu coração, porque quando você não perdoa, o seu coração é destruído de dentro para fora. E isso acaba destruindo toda a sua vida, viu, padre?
6: Bom, eu concordo com tudo que vocês falaram, eu acrescento só escolhas, tá? Jesus deu todas as chances, as Judas, todas, todas. E mesmo assim Judas não quis. Ele deixou ele sentado do lado dele, deixou a parte financeira tudo na mão dele, tudo que ele é Deus, ele sabia tudo. E mesmo assim Judas, ele tentou o máximo que teve, né? Mesmo sabendo tudo, ele foi. Mas são escolhas. E nós somos livres, nós não somos um robô. Você é livre. E aí eu lembrava daquilo da viagem, lembra que eu comentei com vocês? Uma mãe com uma criança de um ano e pouco, deixando o celular na mão.
2: Sim.
6: É mais fácil lançar o celular na mão da criança do que pegar e educar, entendeu?
2: Sem dúvida.
6: Então, nós estamos vendo tantos problemas hoje, é o que eu vejo, as pessoas não têm paciência, não querem conversar, dá o celular na mão da criança.
2: Perigo
6: na mão dessa criança.
2: Sim, eu vou acrescentar uma, padre. Eu conheço uma pessoa, não é próximo, mas eu fiquei sabendo de uma história esses dias que a pessoa, ela mesmo falando no restaurante, falando assim: ah, eu tava com uma preguiça danada de sair de casa, tava frio, eu não queria levar no médico, eu entrei lá na internet e vi lá uns modos pra fazer ele ficar quieto e usei lá. Então a gente vai vendo umas coisas perigosas, viu, padre?
6: Então, essa pessoa se consultando com IA.
2: Isso.
6: Né? Ser humano. Ainda mais na psicologia. Misericórdia. Uma das coisas que eu vou conversar com os psiquiatras. O uso do IA, os limites e o perigo, porque perde-se toda a conexão pessoal, social, é um perigo. Então, senhor, misericórdia. Hoje também quero colocar em oração, acabei de saber agora, né? Faleceu o pai do Marcelo, né, da banda. Então, o nome dele, por favor.
2: Só um segundo, padre. O Tony mandou aqui, só um segundinho, tá aqui, ó. É o pai do Marcelo, esse foi. O nome dele é Isonel Augusto Moreira, que Deus o tenha na paz de
6: Xará,
2: Deus.
6: Deus abençoe. Você sabe que nós temos a mesma idade, Marcelo faz aniversário agora, em setembro. Sempre, justamente a data do meu pai, aniversário do meu papai. Então, agora é momento de. Menos é mais, é orar. Viva o luto, Marcelo, viva o luto. E falando em luto. Nós temos testemunhos, palavras movem, testemunhos arrastam, mas eu vi aqui uma coisa que me chamou a atenção. Põe. Isso. Me mexeu com o primeiro testemunho. Vamos lá.
2: Põe.
6: Não sei por que que é isso.
7: Oi, Mário Pandinha, sua bênção, Padre Marcelo. Quero deixar meu testemunho referente ao programa de ontem, segunda-feira, dia 3, onde tudo que o senhor disse na oração representou a minha vida e a vida da minha mãe. Eu nem posso imaginar o quanto que a minha mãe sofreu para poder me ter, né? Minha mãe me teve com 17 anos. Quando ela engravidou, ela contou pro meu pai que estava grávida. Ele deu dinheiro para minha mãe me abortar e deu a clínica, o cartão da clínica aqui para ela fazer o aborto, deu tudo e disse que depois de 3, 4 dias iria visitá-la. A minha mãe pegou todo aquele dinheiro, foi, fez um enxoval sem nem saber se eu era menina, se era menino. Ela fez todo o meu enxoval. Um determinado dia ele foi visitar ela, ela colocou tudo na cama, se cobriu com uma coberta, ele entrou no quarto, perguntou pra ela como foi, como ela estava. Ela falou que ela estava bem, estava ótima. Aí ela tirou a coberta, mostrou todas aquelas roupinhas e falou pra ele sumir da vida dela e que ela iria assumir aquele bebê e criar sozinha. Assim ela fez, padre. Aqui estou eu, com 39 anos. Sou bem resolvida quanto a isso. Minha mãe nunca me escondeu nada. Acredito que quando criança foi mais difícil, né, em escolinha, festinha de dia dos pais, mas eu sempre tive meu avô, que sempre representou bem. Logo depois, quando eu tinha 5 para 6 anos, minha mãe casou também. Então hoje, na semana do dia dos pais, eu queria homenagear minha mãe, que foi minha mãe e meu pai, é tudo na minha vida, é uma mulher guerreira, nunca desistiu de mim, nunca nem passou pela cabeça dela, né, porque uma menina de 17 anos poderia muito bem ter me abortado, e nunca passou pela cabeça dela fazer uma coisa dessa. Então eu só tenho a agradecer ao senhor, tenho a agradecer por todos os ensinamentos. Estou há um ano e meio já frequentando o santuário, costumo ir aos sábados, devido às perguntas do senhor, quem é batizado, batizei minha filha caçula, porque ela chorava, falava, mamãe, só eu não levanto a mão, todo mundo levanta a mão quando é batizado. Eu e meu marido somos casados na igreja, somos batizados, minha filha mais velha também, e também agora estamos na catequese, vamos crismar agora em outubro e vamos receber a primeira comunhão em dezembro. Então eu, meu marido e minha filha mais velha, então eu só tenho a agradecer por tudo que o senhor representa e fez todas essas transformações na nossa vida, padre. E quero também deixar aqui a minha homenagem para minha mãe nessa semana do Dia dos Pais, que ela é minha mãe, meu pai e ela é meu tudo. E nós todos, eu e minha família, somos vitoriosos pelo sangue de Jesus.
6: E fique aqui no Dia dos Pais, se eu não posso... Mário, quantos pães, tá? Você muitos, entendeu, né? Não tem nada a ver com pão, tá? Quem entendeu o que eu falei? Essas mães guerreiras, tá? Nossa, que... E Deus vai me usar hoje, tá? Aliás, essa semana foi, já começou pela minha irmã, que me espantou com os cartões. Eu pedi uma coisa e ficou mil vezes melhor.
3: Padre, ela então... falou do avô, né? O Mário fala muito do avô dele aqui. Eu não o conheci, mas sou fã pelo amor que o Mário fala, obrigado, do avô, padre, né? Ela falou do avô e os avós têm um papel muito grande quando o pai abandona, né?
8: Sem dúvida.
3: Porque festa de escola... Em várias datas comemorativas que os avós, eles fazem o papel do pai.
8: Até isso eu tenho visto mudanças tristes, mudanças negativas, porque eu conheço pessoas que falam assim, não, já criei os meus, agora eles estão que tem que criar os deles, não tem que deixar aqui comigo não. E os meus avós, os quatro, tanto os meus avós paternos como maternos, a maior alegria do mundo era quando a minha mãe ou meu pai ligava e falava, tô chegando aí, vou deixar o Júnior aí. Nossa, era aquela festa. Então é triste quando eu vejo um avô dizendo ou uma avó dizendo, não, eu já criei os meus, agora é a vez deles. Eu acho muito triste. Outros, e o nome dela, isso? Padre, é Daniele Zulato, de São Paulo, e a PAN, fantástica, guerreira, é a dona Carla Zulato, aqui em nossas orações, um beijo no coração dela.
6: E aí nós vamos seguir a ordem que eu vi, o Mário, ele não põe, ele não faz, tem pessoas que contam a história, né? Como que se chama a pessoa que conta a história?
8: Spoiler, dá spoiler.
6: Spoiler. Não, o Mário faz uma sinopse, uma coisa que dá gosto de você escutar. Tá? Então, não, que legal. Vamos no 2, por favor, vamos no 2.
9: Bom dia, boa tarde, boa noite, Padre Marcelo, equipe amada. Meu nome é Daiane, eu sou de São Paulo. Eu escuto vocês há muitos anos. Como o padre fala, eu sou das antigas. Eu fui evangelizada pela minha mãe, pela minha avó. Minha avó tinha verdadeira admiração, carinho, como se o senhor fosse o neto dela. Hoje ela tá no céu com Jesus. A minha mãe tem Alzheimer, mora numa clínica, sabe quem eu sou, mas muitas vezes me chama de irmã, mas eu agradeço mesmo assim pela saúde dela, pelo estado dela. E eu queria dizer que essa foi a maior herança que a minha mãe e a minha avó me deixaram. Foi a minha fé. E eu queria só agradecer e falar que outro dia uma irmã falou que era professora e que uma aluninha dela falou que sonhou e que Deus tinha mandado um recado. E quinta-feira, 30 de junho, uma aluninha minha também, eu sou professora de inglês, estava desenhando e eu falei para ela parar porque eu ia começar a atividade e ela desenhou Deus e ela me deu. E eu tenho certeza que os problemas de saúde que eu venho passando não vão ser nada. E também no dia 30 de julho, o senhor falou sobre gordura no fígado. De uns tempos pra cá, eu tenho ido no médico. Nunca tem estado bons os resultados do exame. Eu tive que fazer uma biópsia da mão esquerda. Mas eu confio em Deus que tudo vai dar certo. Esse sinal da minha aluna me dá Deus. O desenho tá guardado aqui. Eu tenho certeza que é Deus abrindo as portas e falando comigo que já deu tudo certo. Que eu vou ter saúde, que é o meu principal objetivo. Que é criar os meus filhos. Os meus filhos, um tem 4 anos e o outro vai fazer 3 em setembro, que era a coisa que eu mais queria na minha vida. Eu tive dificuldade pra engravidar, mas se Deus permitiu, Deus não faz a obra pela metade. Então só quero agradecer, Padre Marcelo, por esse programa que eu escuto desde quando eu era adolescente. Muito obrigada, Deus abençoe. Apesar da minha emoção, mas esse programa é o meu alívio.
6: Já deu tudo certo. Daiana, dá o nome, Mário. Eu tô
8: Daiana Correia da Silva Lemes, de São Paulo, padre.
6: Daiana, vou te colocar hoje. Eu sabe que terça-feira eu faço o São Miguel depois. Então, 9h30 você tá nas minhas orações. Tá? Então, saiba que hoje às 9h30. Por sinal, Pandinha, como que eu faço pra acompanhar pelo YouTube o Coroa de São Miguel Arcanjo? Por sinal, Mário, será os 40 dias, né? Uhum. Com São Miguel Arcanjo,
8: 40 dias com,
6: né?
8: São Miguel.
6: Então, que começa dia 15 de agosto. Ei, se prepare, porque eu já rezo todo dia. Imagina os 40 dias com ele. Uau. E com a coroa verdadeira. Vocês não têm noção os milagres que vão acontecer. Eu estou profetizando. Vocês não têm noção o que Deus vai me usar nesses 40 dias. O Daniel até mandou, pedir para ele. Agora foi pedir para o Dani, um amigo meu, do santuário. Ele montou um cartão. Depois eu vou postar para vocês, chamando para participar, venha participar os 40 dias com São Miguel, justamente no que eu faço a coroa de São Miguel, que é uma das orações que eu aprendi na minha adolescência. Tá? Então, antes da aborrecência, tá, Mario? Antes da aborrecência, tá? Depois de aborrecência, mas ó, tem poder? Tô aqui e faço a minha oração diária. E que eu compartilho agora com vocês, e é uma bênção poder fazer isso. Como que eu faço, Dinha?
3: Daqui a pouco, né? Daqui uma hora.
6: 9h30.
3: É 9h30. 9h30 no YouTube, canal do Padre Marcelo Rossi, PE Marcelo Rossi. Você entra lá para acompanhar a coroa de São Miguel. E você que não se inscreveu ainda, né, Mário? Tá escrito lá, Mário, inscreva-se.
8: Inscreva-se, gente, inscreva-se. E vou aproveitar o gancho, padre. Ontem eu falei com 3 pessoas, 3 ouvintes nossos que estavam seguindo um canal que não era do senhor. A pessoa usa o nome do senhor e deixa lá um QR Code falso pra pedir dinheiro. E eu falei, gente, fica atento, tem um selinho azul aqui, olha a foto do padre, fica atento. E, pessoal, fiquem atentos, o do padre.
6: E uma coisa, pessoal, vocês estão comigo há tantas décadas, vai?
8: Eu peço, pode não pede dinheiro, gente.
3: Jamais.
8: Gente,
6: quando vocês vêm pedir pessoal, dinheiro, foge que
8: já
6: não sou eu.
8: Já foge.
6: Pior, sabe fala, pediu dinheiro para... Não é o Padre Marcelo, por favor. Não é, não sou eu, gente. Quem me conhece sabe. Sim. No santuário, que vai no santuário e veja. Alguma vez eu vou trabalhar e Jesus vai, nunca vai faltar, porque é para a glória dele.
3: Glória a Deus, tá, Padre.
6: Então é isso, é diferente. Então, por favor, misericórdia quando acontece isso. Bom, não me cabe julgar, tá? Eu já vi cada coisa aí, você fala, Jesus, misericórdia dessas pessoas, né? Mas vamos lá, fazem uso de Deus, o brinco com Deus, né? Misericórdia, não quero estar no lugar deles, misericórdia. Mas continua, por favor, Mário.
8: Não, isso só pro pessoal ficar bem atento, é o canal oficial do padre, tem o selinho azul lá, tem a foto, tem o banner, gente, aí tem as missas, você vai ver os posts, vai ter as missas, as músicas, então dá pra perceber quando o canal é falso ou não. Então,
10: pessoal, e outra coisa, sou atento. Eu, né? Não dá pra fazer, vocês vão ver o lugar que eu tô fazendo, porque muitos perguntam, padre, onde que é essa capela que você começou desde a pandemia, né? Que é meu cantinho de oração, vocês estão vendo, onde eu tô agora, tá? Então, eu peço como é 9h30 para poder, né, me preparar aqui para arrumar, para poder estar com vocês. Vai ser uma bênção. E geralmente é 7h. Hoje vocês me entendem. Tem o programa ontem, teve o batismo de fogo. Você vai dormir na madrugada, então é mais complicado. Tá? Então, por isso que 9h30, hoje e sexta-feira.
3: E
10: tá,
3: sempre verificar, né, padre, né, Mário? Se o sininho está ativo.
8: Isso.
3: O sininho está já. Mas o que é o sininho? O sininho vai avisar você. Justamente que começou a coroa de São Miguel Arcanjo, que começou a Santa Missa, você será notificado.
8: Exatamente.
10: Agora, vamos fazer uma coisa? Nossa, Deus me usou tanto. Ontem foi apenas um aperitivo. É sério, vocês não têm noção. Eu estou profetizando em nome de Jesus. O canto ele vai me usar na oração, já após o intervalo.
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8: 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Vamos lá, meus amigos, após esses posts lindos, após esses testemunhos lindos, e no post tem muita mensagem sobre conviver, né? O Pandinha até ressaltou aqui a moça que tá sentada no chão com a cabeça abaixada, do lado de uma porta, com um cadeado, tem tudo isso. E ontem, o padre falou agora do batismo, ontem no batismo, ele perguntava para a equipe, quem tem consciência de quem é a sua cobra? Ele fez a
3: é forte, hein, mano?
8: Colocou o post da cobra.
3: É forte.
8: E aí ele começou a perguntar para cada um: você tem consciência de quem é a cobra na sua vida? Qual que é a cobra na sua vida? E, gente, do mesmo jeito que tem aqui no post que perdoar não é conviver, às vezes é duro, dói. Mas a gente tem que ter coragem. Isso precisa de coragem. Dói, mas a gente tem que ter coragem para enxergar quem é a cobra na nossa vida. Muitas vezes a gente até sabe, a gente até desconfia, a gente até no fundo tem certeza, mas a gente não quer enxergar, porque a gente não quer se machucar.
10: Você está ao teu lado, hein?
8: Oi, padre. Oi, padre.
10: Eu tava do lado do o Duca falou uma verdade. Eu tava do lado dele, né? Eu até coloquei a mão no ombro dele. E muitas vezes a cobra tá do seu lado. Eu brinquei, o Duca. Mas ele falou uma verdade.
8: É verdade.
10: Muitas vezes você tá na cuidada da pessoa. E infelizmente a pessoa é uma cobra.
8: Então isso, e às vezes a gente até sabe, mas a gente, para se resguardar ou não quer se machucar, a gente não quer enxergar, na verdade. Mas tenha coragem. Enxergue a sua cobra.
3: Porque segue aquele que não quer ver, né, Mário?
8: Sempre, esse é o pior.
3: Esse é o pior,
8: né? Já dizia Jesus, pior é aquele que enxerga e não vê.
3: E agora chegou a hora da oração, né, Mário? Chegou a hora de você parar tudo que tá fazendo, esquecer um pouco, se puder, lógico, né?
8: Claro, claro.
3: Quem tá dirigindo, né, vai ter que fazer no Spotify. Mas chegou a hora de se conectar com o céu, Mário.
8: É isso aí, gente. Então vamos agora nos conectar com Deus e vamos limpar nossas mentes e nossos corações.
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11: Atenção,

Amém. Quem tem Spotify, vale a pena acompanhar ontem. Quem não pôde acompanhar, por favor, acompanhe a oração de ontem no Spotify. Estou ao vivo. Quem não vai poder acompanhar, gente, é uma sequência. E Deus já mostrou o que Ele quer. Já mostrou. Nossa, é tão lindo, é tão lindo, é tão lindo. E eu passei por isso. Por isso que é lindo. Deus dizia: quebrar ciclos. E eu falo agora com você que seu pai é vivo. Não deixe de estar com ele. E eu não sei se você tem esse costume. Você vai dizer ao seu pai: eu te amo. Esse é o maior presente que você vai dar para o seu pai. Eu sei que na mídia, em tudo, é presente para o pai, presente para o pai, presente para o pai. Mais do que o presente, essas três palavras têm um poder. Eu não sei se seu pai disse isso a você, ou tem o costume de dizer a você. Por questão de educação, ontem o Mário Bandinha, a mesma coisa comigo, eu tive que tomar a frente. Porque justamente uma pessoa, mas não foi por mérito meu, não. Eu vi a dor de uma pessoa que perdeu o pai, e ele me alertou, nos alertou, éramos jovens, não façam como eu. Vou enterrar meu pai, e nunca disse ao meu pai que eu amava. Nunca, não faça como eu fiz. E aquilo ficou no meu coração. E olha, vocês não imaginam o que eu tive que enfrentar para falar. Eu tive que ser muito corajoso, porque meu pai é corintiano, o Corinthians tinha perdido. Minha mãe disse ficar longe dele, porque vocês não têm noção, meu pai, quando o time perdia, o que ele era. Quem é corintiano fanático sabe o que eu estou falando. Fica longe dele uma semana. Eu quis nada, fui, falei. E para minha surpresa, ele fez com o vô dele. Olha, Deus me deu coragem. E ele fez com meu avô. Quebrou-se um ciclo. Obrigado, Senhor, pela emoção, porque eu relembro toda a cena, tudo que eu passei, e a bênção que foi. Esse choro não é de dor, tá? É de emoção. Você, hoje é terça. Estamos ao vivo. Muitos vão depois acompanhar também no Spotify, não tem problema. Sei lá, o dia que se acompanhar também, nunca será tarde, porque é o Kairos, é tempo de Deus. Pode ser que um dia alguém está acompanhando e vai escutar isso aqui e vai falar: puxa, eu nunca disse ao meu pai que eu amo. E teu pai precisa ouvir isso. Você não sabe as dores que seu pai passa. Você não sabe o que ele foi educado ou como foi educado. Não julgue seu pai. Ame. Obrigado, Senhor. Mesmo você que teve um pai que não foi aquele pai abençoado. Infelizmente, o álcool o pegou, drogas o pegou, o pegaram, ou situações. Mas o teu amor, essas três palavrinhas, vão fazer a

diferença. Estou falando com aquele que tem contato com seu pai. Eu dou até uma sugestão, terminando o programa hoje. Hoje nós temos a tecnologia a nosso favor, sendo bem usada, é lógico. Você pode ter uma grande maioria, sou uma raridade que não tem WhatsApp, mas a maioria dos pais tem. E se você tem o teu pai vivo aqui na Terra, fale, mas fale muitas vezes: eu te amo, pai, eu te amo. E eu também falo agora com os pais: pais, por favor, meus queridos pais, amem seus filhos, eduquem-os no amor. Eu te amo, meu filho. Por favor, os filhos precisam ouvir isso. Os nossos filhos precisam ouvir isso. Eu não sei se você tem o costume de dizer: filho, eu te amo. Mas você vai ganhar teu filho, tá? Apesar que quando eu passei pela aborrecência, meu pai nunca me disse que eu me amava. Então ainda foi a aborrecência, foi depois. Mas acredite, se ele tivesse falado, não sei também, eu passaria pela aborrecência, não tem jeito. Mas você ganhou um amigo. Depois que eu falei eu te amo, olha que meu pai não me aceitou ser padre, hein? Vocês não têm noção que eu sofri com... Ele me respeitou. A única coisa que ele exigiu de mim foi: você vai terminar a faculdade de educação física. Porque eu já queria não terminar. Falei: não, padre, eu quero ser padre. Você vai terminar a faculdade. Eu paguei toda a tua faculdade. Falei assim, senhor, o senhor tem razão. Fiz esse acordo. Mas o senhor vai me respeitar também a minha decisão. Fizemos um acordo. Tanto que eu fui morar depois para um outro lugar, fui estudar em outro lugar, até longe da minha família, para que eles verem que a minha decisão era séria. E tudo isso. Me ordenei sacerdote durante um ano e não contava para ninguém. Era o Marcelão, professor de educação física. Até um dia que ele descobriu, foi numa missa e viu que eu era médico de almas. Nunca é tarde. Hoje o programa é isso. Eu quero terminar. Por favor, filhos, não deixe de, se seu pai está vivo, exemplo, Marcelo, meu xará deve estar me acompanhando agora, perdeu o papai dele agora. O que eu posso dizer para você? Viva o luto, tá? Viva o luto. E você, pai, padre, e eu que... eu nunca disse para meu pai já faleceu. E agora, padre? Programa da amanhã, prometo que Jesus vai me usar para isso. Não é hoje. Hoje eu quero que vocês falem com seus pais que estão aqui na Terra. Ainda está tempo. Nunca é tarde. E para você que nunca falou, Deus vai nos usar amanhã, só posso dizer isso. Eu te amo, Jesus.

0: muito ungido nessa música, Senhor.
1: Eu te amo, Jesus.
0: Jesus, Jesus.
2: Te amo, Jesus.
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5: Nossa, gente, que oração, que programa, que testemunhos, que oração, que post da Martinha. Nossa, fantástico, tudo fantástico, muitas lições para nós, lições, e é o que a gente sempre fala, a palavra de Deus. Ponham em prática tudo o que vocês ouviram e aprenderam de mim. Então não é só a gente escutar, a gente ler, a gente se emocionar e daqui a pouco a gente continua igual. Isso tem que modificar o nosso coração e a nossa mente. Então coloque em prática tudo isso que você escutou na oração de hoje, que foi a coisa mais linda. Todo esse post lindo, esse ensinamento lindo que a Martinha fez, que o padre postou nas redes sociais. Um testemunho hoje da Daniele, lindo testemunho, que tudo isso venha para fortalecer e para transformar para melhor o seu coração, Pandinha.
6: É, eu te amo, Jesus, eu te amo, Mário, eu te amo, Padre, eu amo você, ouvinte, que está do outro lado aí. O Padre deixou um ensinamento muito legal, Mário. Nós sabemos, mas nós não fazemos. E a gente tem a oportunidade aqui em vida, né? De falar que nós amamos as pessoas, de abraçar, de beijar. E muitas vezes o nosso orgulho, a nossa vaidade não deixa que nós fazemos isso, entendeu?
5: Exatamente.
6: Então acho que o padre deixou um ensinamento aqui valiosíssimo. Se você tem seu pai, tem sua mãe, tem seu irmão, beija, abraça, fala que ama. Porque depois que fechou a tampa, meu...
5: Uma pessoa, uma ouvinte ontem, eu estava conversando com uma das ouvintes ontem, ela falou do que nós falamos aqui, do que o padre fala, né, que ele quebrou o ciclo, ela até citou aquele cartão da avó passando uma pedra para a filha, e a filha, ao invés de passar a pedra para a neta, ela passa uma coroa de flores. Então que você quebre esse ciclo. Se acontece com você, se acontece, não tenha isso, ah, mas eu fui criado assim. E daí, gente? O padre acabou de falar pra gente aqui, sempre há tempo, ainda está em tempo. Então quebre esse ciclo e mude a sua vida.
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9: E lembrando que hoje eu não celebrei a missa ainda, né? Mas por exemplo, eu até esqueci, hoje é dia São João Maria Vianney, que Deus abençoe todos os padres. Padres, que Deus os abençoe. Coragem, coragem. A mesma frase que Jesus falou comigo todos os dias, ele fala, eu falo para vocês: coragem, eu estou contigo. Não tenhas medo, não te preocupes, nada irá te atingir, nada. Eu te protejo, te abençoo e te fortaleço, sempre, em tudo. A cada irmão sacerdote, né, que nós o amamos, amamos em Cristo Jesus, meus queridos padres. Estou falando na pessoa de Jesus, estamos na pessoa de Jesus, vocês sabem o que eu estou falando. Configurados em Cristo Jesus, vocês sabem teologicamente o que eu estou falando. Abençoai, santificai e exorcizai essa água, remédios. E obrigado, Senhor, porque nunca é tarde. O modo de você corromper o ódio é o amor. São Francisco já ensinava isso. É o amor. O verdadeiro amor rompe todo ódio, toda raiva.
10: Eu me abri pra...
9: Não o amor do mundo. O amor do mundo esquece. É o Eros. E nem o amor filial, é o ágape. E quem lê o livro sabe o que eu estou falando.
10: Tudo diferente.
9: E obrigado, Senhor, por esse programa. E lembrando que daqui a pouco, 9:30 em ponto, são 8:59. Vai dar 9 horas agora. 1, 2, 3, 9 horas em ponto.
10: Bem forte, junto.
9: No YouTube. E obrigado, Senhor. Coroa de São Miguel Arcanjo. Orando, porque nunca é tarde. E essa frase tem um poder. Que frase? Jesus, eu te amo.
11: Jesus.

0: mas ele merece o melhor. Vamos cantar com o coração pra Jesus.
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1: Bom dia!
2: Opa, opa, bom dia, bom dia! Já estamos aqui nos estúdios da Nova Difusora Rádio do Coração. Bom dia, bom dia!
1: Bom dia!
2: Bom dia nessa terça-feira linda, maravilhosa, gostosa. Sentiu falta minha ontem, né? Eu tenho certeza que vocês sentiram falta desse gato, desse anjo que é o Pitu. Ontem eu não pude vir, né? Tive um compromisso em São Paulo, eu faltei. Mas hoje eu estou aqui, esse garoto lindo, maravilhoso, o anjo Pitu.
3: Credo, inclui.
2: Mas já vai começar, é?
3: Credo, inclui.
2: Ah, faça-me um favor, hein?
4: Pitu, toca a música, Pitu. Toca.
2: Ô, Grilo, para de mexer o saco aí, só porque tinha 80 pessoas no seu aniversário. Deixa eu fazer a abertura aqui, depois você enche o saco, viu? Sobe daqui, vai. Cai fora daqui. Olha, gente, muito bom dia. Boa terça-feira, hoje, dia 4 de agosto de 2026. Obrigado pelo carinho, obrigado pela audiência. Olha, uma ótima terça-feira pra você que tá aí já no comércio, tá trabalhando, você que tá aí nos restaurantes, lanchonete, você que tá no táxi, tá no aplicativo, tá no sítio, tá na chácara, você é caminhoneiro, caminhoneira, você nas entregas aí, bom dia, vendedores. Olha, bom dia pra todo mundo, que seu dia seja maravilhoso, gostoso, delicioso e vai ser, com certeza, abençoado. Abençoado por Deus nessa terça-feira linda! Oh, saudade de minha terra!
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2: 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Liga pra cá!

0: 19, saudade de Araraquara, Avelino no Carmen Costa Filho, abrindo a programação aí com o milionário José Rico, saudade de minha terra, o Chitãozinho Chororó também cantando aí saudade dela, cada modão gostoso, né? A gente abre já com música boa pra agitar. 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Oh, tá aumentando a coisa aqui, hein? Logo, logo a gente chega lá. Alô, mineirinha mais chique, mais charmosa, mais brava de Viçosa, é ela, a Orátima. Bom dia, Orátima!
1: Bom dia, Pitu. Tudo bem, meu amigo?
0: Tudo
1: bom
0: bem.
1: Bom dia pra todo mundo. Boa terça-feira pra todos nós. Uma terça-feira linda, iluminada aí. A você, a toda a sua equipe, sua família, a Milton Ramos.
0: Tá dormindo.
1: A todos os seus ouvintes que estão ligadinhos por aqui, né?
0: É.
1: Um abraço a todo mundo aí, viu? Deus abençoe a todos, bora que bora. Começar esse dia aí com muita alegria. Bom dia,
0: bom
1: com muita
0: dia,
1: alegria,
0: com
1: né?
0: Com muita alegria.
1: E tu, se possível, toca pra mim, Amor Além da Vida.
0: Claro.
1: Que a Milton Ramos vai falar, hein?
0: Ah, será que o Milton tá dormindo aí, Dorátima? Será que ele tá tirando um cochilinho a mais ou não? Eu não sei. Hoje é terça-feira. Pode, vai. Deixa ele deitar um pouquinho mais.
1: Eu falo que eu sempre repito música. A música bonita tem que repetir, né, Pitu?
0: Claro.
1: Um abraço, claro, meu amigo. Boa programação pra você. Um excelente dia.
0: Super beijão, Orátima, a mineirinha mais chique do Brasil. Como diz o Hamilton, a mais brava de Viçosa. Deixa eu ver quem tá falando aqui comigo. E um beijo pra Sofia, que é a filha dele, né? Deve ser linda, deve ser uma fofa a Sofia, né? Um beijo pra ela, viu? Sofia, super beijão pra você, tá bom, meu anjo? Deixa eu ver quem mais tá ligado aqui. O alemão do amortecedor Emojimirim, ligadinho aqui comigo. Alô, alemão, tá trabalhando muito aí, caboclo? Como é que tá a coisa aí? Tá trabalhando, tá mandando ver lá, arrumando amortecedor. Bom dia, Pitu, um abraço pra você, tudo de bom, boa semana, alemão, aquele abraço, meu irmão. Deixa eu ver quem mais tá ligado aqui, minha amiga Maria de Limeira. Ô Maria, aquele beijo, querida, boa terça-feira, Pitu, que Deus cuide de cada detalhe do seu dia, amém, pra nós todos, viu, Maria? Super beijo aí, Maria de Limeira. Quem mais ligar aqui comigo? Deixa eu ver quem tá por aqui comigo. Ué, cadê o caboclo? Deixa eu ver, abre o canal, Pitu, senão não vai sair. Agora sim.
2: Bom dia, Bidu. E aí, Bidu, tudo bom?
0: Tudo bem.
2: Tranquilo?
0: Ele me chama de Bidu.
2: Ô, Bidu.
0: É.
2: É o Paulo Afonso, de Cosmópolis.
0: Ô, Paulo Afonso.
2: Eu queria ouvir. Pode ser a sua escolha.
0: É.
2: Tá, sei que tem músicas bonitas. Lourenço e Lourival. E eu ofereço pra minha irmã Silvia.
0: Oi, Silvia!
2: Está aqui em casa. Ela tem a casa dela em Uberaba, Minas.
0: Tá filando boy aí.
2: Mas está com a gente aqui. Tá? Porque lá também eles ouvem.
0: Ô, meu amigo.
2: A difusora de amparo.
0: Grande okay? Abraço, Paulo Afonso! Obrigado, obrigado pelo carinho.
2: Fica com Deus.
0: Grande abraço ao Paulo Afonso, tá ligadinho aqui comigo. Quem tá no busão aqui? Deixa eu ver quem mandou foto de busão aqui pra mim. Deixa eu ver quem que é esse caboclo. Ou é o Darley? Ô, Darley, o que você tá fazendo no busão, rapaz? Tá dentro do busão ouvindo eu lá, ó. Onde você tá indo, Darley? Grande abraço pro Darley. Tá dentro do busão ouvindo o Pitu. Deixa eu ver quem tá por aqui comigo. Quer saber? Eu vou tocar música. Enquanto você liga pra cá, 19-3807-2237, eu vou mandar uma musiquinha aqui pro seu Nelson de La Nocente, toda a família de La Nocente, principalmente pro seu Nelson corintiano. Alô, seu Nelson. Vai, Corinthians! Olha, seu Nelson, ainda bem que eu não vim trabalhar ontem, viu? Se não... Tem gente que eu tô sabendo que foi até na igreja rezar pra pedir pro Corinthians ganhar do Inter, mas não deu, né? Eu não vou falar que é o Adilson. Seu Nelson, aquele abraço pro senhor, seu Nelson. Chegando pra nós cantando, hein? Cadê o Alwi Sater pra cantar pra nós? Xalana! São 9h25.

0: 9h32.
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0: Ah, que coisa boa, nova difusora, a rádio do coração, e o telefone tá tocando ali, ó. Eita, 3807-2237, 2237 é o nosso telefone aqui, tá bom? 3807-2237. 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
0: 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Oh, cadê o Benício? O Benício tá com ressaca hoje ou não?
2: Bom dia, meu amigo Pitu. Já que é rápido, meu garoto, é rápido mesmo. Eu sou ligeiro e veloz. Aqui não, bebê, aqui não. Aqui é a vara de aço. Aqui enverga, mas não quebra. Aqui o bicho pega, garoto.
0: É.
2: Aqui não, lagartixa. A parede aqui é azulejo, subir cai. Aqui é audiência pura, tá entendendo? Aqui ninguém derruba.
0: E a verdinha?
2: Não é difusora, não. O programa do Pitu é top, nós sentimos falta de você ontem, cara.
0: Nossa, obrigado, Benício. Obrigado.
2: 9 horas, quase nem liguei ontem de manhã, liguei um pouquinho, desliguei. E hoje, 9 horas ontem também, não liguei. O programa do Pitu é top. Quando o Pitu não tá, meu amigo, fica feio demais, fica ruim demais.
0: Ô, Belício!
2: Aproveitamos aqui a audiência aí, meu garoto. Mandar um alô pra minha cunhada Alicinha. Tá ligada,
0: alô,
2: já.
0: Alô, Alicinha!
2: Ela é doidona. Ei, ela é mais louca de que eu, viu? Mais louca de que eu. Ela, a Alicinha.
0: Ô, Alicinha!
2: A filha dela, tá entendendo?
0: Pô, oh, coisa
2: e
0: boa.
2: E lá na cidade de Itamaraty, na Bahia, tá detonando, garoto. Aqui não tem
0: Itamaraty,
2: parte de não,
0: Bahia.
2: O bicho pega mesmo, viu? Um alô pro nosso amigo Kevin, o Vini Martins, pra essa galera aí, o prefeitaço dessa cidade top, tá entendendo? Minha esposa Mariana, né? Então, tchau e obrigado, Pitu! A música fica por tua conta pra mandar pra Alicinha, viu?
0: Deixa comigo!
2: Aqui, nota mil! Tchau e obrigado, Pitu!
0: Um abraço!
2: E esse grilo aí? Pitu, não tá cortando pé de planta, não. Cuidado com esse grilo, viu? Cuidado, grilo, pra não cortar meus pés de bobe, filho.
0: Ô, Benício, o grilo fez aniversário sábado, tinha 80 pessoas lá, 80 pessoas no aniversário do grilo. Eu não podia, porque eu tinha no mesmo dia aniversário da minha irmã, então fui no aniversário da mana. Mas vou falar uma coisa pra você, hein? O Kelvin foi. Tô sabendo que o Kelvin fez um estrago no aniversário do grilo. Aí cortaram o bolo, metade do bolo serviram, o outro Kelvin levou embora. Ô, Kev, larga muito você fominha, Kev. Vai no aniversário pra comer tudo o bolo. Eu falei, Grilo, o Kev levou picanha. Mas que picanha? Não levou é nada. Ele só levou a marmita pra casa. Ô, Kev, faz favor, hein. Da próxima vez, leva uma picanha e não vai comer tudo o bolo do Grilo lá. Belíssimo abraço, meu irmão. E pra Alicinha também de Itamaraty, Bahia, ligadinha aqui comigo. Deixa eu ver quem mais tá por aqui.
3: Ô, Pitu, bom dia.
0: Bom dia.
3: Bom dia a todos os ouvintes. Ô, Pitu,
0: é.
3: Fala um pouco de Hortolândia, você nunca...
0: Alô, Hortolândia! Cidade linda, maravilhosa, que a gente gosta, o Tonhão tá lá. Alô, Tonhão!
3: Fala de Hortolândia, eu sou um ouvinte aí especial, todo dia.
0: Ô, mas claro que você é especial.
3: Todo dia, direto, e faz muito tempo, hein? E você nunca fala nada de Hortolândia.
0: Vou falar,
3: Se der, coloca uma música aí da Eliane de Camargo aí pra nós.
0: Chá comigo, Tonhão! Grande abraço ao nosso ouvinte, Tonhão. Ele que é de Hortolândia, ligadinho aqui na Hora do Pitu. Obrigado, Tonhão. Bom dia, povo de Hortolândia.
4: Bom dia, Pitu. Beleza?
0: Vai dizer que você tá de folga de novo. Esse caboclo, ele tem bar. Vem dele ficar no bar dele e fica bebendo no bar dos outros. E ele tava com jaburu em algum boteco aí bebendo. Ô, Cícero, quantas pingas o jaburu mandou você pagar pra ele?
5: Me dá 4 pingas, depressa.
0: 4 pinga? Ô, Jaburu, você não presta, hein, Jaburu? Meu Deus do céu. Deixa eu ver aqui.
4: Cícero do bar e Jaburu. Eita, dupla infalível, hein?
0: Meu Deus do céu.
4: Tô de folga hoje, Pitu.
0: De novo?
4: Tomar uma cervejinha, um drinquinho, hoje é folga. Beleza?
0: Esse cara não trabalha,
4: filho. Toca pra nós aí, Amor de Violeiro, que eu adoro essa música. Sei pra todos os ouvintes. É. O bando de pé inchado que tá lá hoje sozinho, ó.
0: Tá lá sozinho? E você deixou ele lá sozinho, seu cabeçudo. Bom dia, Pitu, é a Aline. Toca pra gente aí, Giro e Gino, apaixonado por você. Oferece pra tia Regina Bortolotti. Estou aqui na casa dela, cuidando da minha vozinha. Um beijo pra vovó, um beijo pra Regina e um beijo pra você também, viu, Aline? Obrigado pelo carinho, obrigado pela audiência. Ele, o apresentador, o radialista, diretamente de Araponga. Ele!
6: Fala, meu amigo Pitu, bom dia. Não tô dormindo, não. Tô aqui ligado. Um abraço pra baixinha mais brava de Viçosa Horátima. Ela vai casar com essas músicas ainda. Aqui, você comeu muita linguiça no final de semana.
0: Não aguento
6: trabalhar, né? E segunda-feira brava. Mas vamos lá, que hoje é terça. Bom trabalho aí.
0: Negócio de linguiça aí, eu tô fora, viu? Não vem falar que negócio de linguiça não, Hamilton, que eu tô fora. Grande Hamilton Ramos, ele que é um grande comunicador, radialista, muito gente boa demais. Alô, Adriano Poli, bom dia, Adriano Poli, quem mais tá ligado aqui comigo também? Rapaziada, mandando oi, mandando bom dia. Que bacana, que delícia saber que vocês estão ligados aqui comigo, viu? Valeu!
7: Tu, manda uma música do Trio Parada Dura pra mim aí.
0: Claro!
7: E passa lanche.
0: Eu, claro!
7: Tu, manda uma música do Trio Parada Dura pro Adão e passa lanche.
0: Alô, Adão! feliz Adão que não tinha sogra e não sei o que. Não vou falar o completo. Deixa eu ver aqui quem tá falando comigo aqui. Bom dia, Pitu. Manda um alô aqui pra nós, os pedreiros. O pedreiro Ronaldinho e o Alessandro estão aqui rebocando torto. Para de falar assim nos meninos, rapaz. Toca aí uma música pra nós do Tião Carreiro e Pardinho, Empreitada Perigosa. Obrigado pelo carinho, obrigado pela audiência. Alô, Renatinho! Renatinho, o Ronaldinho e o Alessandro, a rapaziada tá lá na construção, trabalhando com o radinho ligado aqui com o Pitu. Deixa eu ver eles trabalhando, deixa eu ver. Rapaz! Olha! Deixa eu ver. Isso! Quem é que tá na britadeira?

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0: São 9 horas e 52 minutos. Treu Parada Dura. Que música bonita essa música do Parada Dura, né? Astro Rei. Linda música. E outra música também que você curtiu, e Lourenço Lourival, foi pro nosso ouvinte aí ligadinho que pediu essa música maravilhosa. Aí, obrigado, gente. 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E vai ligando pra cá, 19-3807-2237, finalzinho do programa. 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Alô, Galassi, bom dia, Galassi. Pitu, é o Galassi que tá falando aqui, né? Deixa eu abaixar aqui. É o Galassi, manda um abraço pro Bicão. Eu vi o Bicão com um cachorro, eu não sabia quem era ele. Se era o Bicão ou se era o cachorro. O cachorro igual ele, rapaz. O cachorrinho igualzinho ele. Um cachorrinho branquinho, com aqueles cachinhos. O Bicão com aquele barbão dele lá, sapatão no pé. Falei, peraí, quem que é o Bicão? O cachorro ou ele? Será que é aquele cachorro que ele tá levando pra dormir com ele na chácara? Agora ele ensinou, o cachorro não pega as galinhas dele. Então dorme todo junto lá, ele, as galinhas e os cachorros no galinheiro. Ô, Galassi, eu vou mandar uma música que o Bicão gosta, viu? O Bicão gosta de Milionário José Rico. Então eu vou tocar a música pro meu amigo Bicão, ele que gosta dessa música aqui do Milionário José Rico, tá bom? Um abraço aí pra ele. Ô, Bicão, você fala pra ele que eu tô fazendo faxina na loja lá, ele que vai buscar aquela porcaria de meio rádio que ele deixou lá pra mim, hein? Fala pra ele buscar lá, hein? Porcaria de homem, rapaz, deixou um rádio, metade do rádio lá, pensei que funcionava, funciona porcaria nenhuma, tá lá aquele rádio velho, antigo lá, o botão parece na época das pedras. Ô, Bicão, vai lá buscar aquela porcaria lá que você ganha mais, vai. Deixa eu ver aqui, deixa eu ver o que eu vou fazer aqui. Ah, vou tocar música então, Milionário José Rico. Essa é boa, essa o Bicão gosta.
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0: Falta 3 minutinhos pra

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2: 10 horas e 1 minuto.

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0: Cidade do Coração, pode ligar que tá liberado o nosso WhatsApp 3807-2237. 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Você já entrar no estúdio ganhando um presentão, assim é bom demais. Obrigado aí ao nosso diretor. Deixa eu ver aqui quem tá falando comigo aqui. Ô, Jaburu, acabou de sair a propaganda ali de falar de cachaça? Ou você fica com esse copo de pinga mostrando aqui pra mim? Você e o Cícero é dois oreiudos.
1: Bom dia para todos.
0: Que isso, filho?
1: Bom dia para todos os ouvintes.
0: É, eu sei que não vai estudar não, que as aulas começou hoje, hein, filhão? Beijo. Deixa eu ver aqui quem tá falando aqui comigo também. Olha aqui, o Jaburu e o Cícero no boteco. Dois pé de cana, rapaz. Meu Deus do céu. Obrigado, gente, pelo carinho. Obrigado pelo dia. Continua ligando pra cá, 19-3807-2237. Mande aqui a sua música preferida. 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Ai, coisa boa. 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Ei, coisa boa. O que eu vou tocar mesmo aqui? Eu vou tocar aqui o Travessia do Araguai. Quem pediu foi o Benedito. Alô, Benedito do Jardim Brasil! Modão de viola, hein?

É música bonita demais, tá aí, Gire? Essa música bonita aí do Liu e Léo, Boiadeiro Errante, né? Essa música bonita, e também aqui, qual outro que a gente tocou também aqui pra você curtir? Uma música bacana demais que a gente tocou aqui no Dino Franco, mora aí, um modão de viola. Obrigado, gente, pelo carinho, obrigado você pela audiência. Não, Aline, eu não esqueci de sua música não, viu, meu bem? Já vou tocar sua música aí. Fica ligadinha aí, tá bom? Aline que pediu a Higiene Geno, eu acabei de lembrar que já vou tocar já. Mas antes, deixa eu falar sobre o quê? 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

0: 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Quero mandar um abraço lá pra doutora Karina. Bom dia, doutora Karina. Bom dia ao Ricardo e toda a equipe da Sorridente ligadinha aqui comigo. A Aline oferecendo música pra Regina e pra vovó dela, a música do Gini Geno. Essa música bonita demais aí, né? Apaixonado por você. Obrigado, viu, Aline? Vou tocar agora. Deixa eu ver quem tá falando aqui comigo também. Deixa eu ver aqui. Alô, Boizinho! Boizinho e o Benedito de Itapira. Benedito, você para de ficar fofocando aí, seu linguarudo.
1: Bom dia, Pitu, tudo bem? Eu sou Benedito de Itapira. Ô, Pitu, deixa eu perguntar um negócio pra você.
0: Vê logo o que você vai perguntar, hein, Oriúdo.
1: Ontem o Águia tava sobrevoando uma mata aí no, em Amparo, aí falaram pra mim que você tinha se perdido na caminhada de bicicleta, é verdade? O Boizinho que falou.
0: Mas vocês são fofoqueiros.
1: Ele falou pra mim que disse que você foi andar se perdendo em Amparo aí. Eu quero saber dessa história que aconteceu aí. Viu? E tem jeito de tocar um Tião Carreiro Pardinho pra nós fazendo um favor?
0: Tem.
1: Tamo na escuta aqui, hein? Voando, batendo a vassoura sem dó aqui. Não quer ouvir uma música. Falou, tchau, que Deus, um abraço.
0: Batendo a vassoura sem dó. Você tá com dó de você essa vassoura aí, rapaz? Eu tenho certeza que você tá com dó de varrer aí, de bater essa vassoura no chão aí. E para de mexer o saco, viu, fofoqueiro? Conta aquela história que você foi caçar você com o boizinho aí e deram de frente com o Bernardão. Eu vou colocar aqui você falando, você vai ver se eu não vou. Deixa eu ver quem tá falando aqui comigo.
2: Ô, Pitu, bom dia, tudo certo?
0: Ô, Edson! Mimoso
2: na estrada. Ô, Pitu, cara, eu não gosto de ser fofoqueiro, tá mais...
0: mais fofoca ainda!
2: Ontem malharam o pau em ti, tá?
0: Aqui?
2: A juntar o sarrafo aí. O que que tu andou aprontando?
0: Mas quem é
2: um
0: esse?
2: Um abraço, tudo de bom.
0: Quem foi esse fofoqueiro linguarudo que falou de mim aqui, hein? Será que foi o Vini Martins ou o Kelvin? Tá com cara de Vini Martins, hein? Falando fofoca de mim aqui, hein? Ah, rapaziada, faz favor, hein, seus linguarudos. Deixa eu ver quem mais tá ligado aqui comigo também. Bom dia, Ailton. Estava aí na sua cidade. Passei por aí ontem, viu, Ailton? Era 7 horas da noite, estava passando aí em frente aí a sua cidade. Ailton, um abraço pra você. Obrigado pelo carinho, obrigado pela audiência. Aproveitando a folga, estamos em Ibiúna, na chácara do Paulinho Careca. Alô, Paulinho Careca. Alô, rapaz de Ibiúna. O pessoal tá ligado. Ailton de Osasco, São Paulo, ligadinho comigo aqui. Bom dia, Pitu. Maria Luísa do Jardim Brasil, toca aí pra mim, Lourenço Lorival. Eita, que coisa boa demais, hein? Deixa eu tocar a música, eu já volto já. Essa música aqui vai pra nossa ouvinte, Aline, que pediu. Obrigado, Aline! Girigeno, apaixonado por você. Essa Julê que tá oferecendo esse

0: essa ideia!
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0: Rádio do Coração, muito bom dia. Obrigado você pelo carinho, obrigado você pela audiência. Vai ligando pra cá, 19-3807-2237. 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
0: 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E vai ligando 19, finalzinho do programa, aquela marmitona gostosa. Sexta-feira tem a pizza pro papai. Alô, dona Lourdes, bom dia, dona Lourdes.
2: Oi, Pitu.
0: Oi,
2: bom dia. Tudo bom, Pitu?
0: Tô ótimo.
2: Pitu, o Vini falou assim, que você não veio trabalhar ontem, que você foi fazer a...
0: Mas esse Vini é fofoqueiro, né? É ele que tava fofocando aqui?
2: Procedimento estético. Você ia colocar cabelo.
0: Eu já sou cabeludo.
2: Ficar harmonizado. Ia ficar mais lindo.
0: Não você precisa.
2: Viu, Pitu, você toca a música pra mim com Christy Ralph, Amargurado?
0: Claro.
2: Ó, eu senti falta de você ontem, viu?
0: Obrigado, meu anjo.
2: Grande abraço para você. Tudo de bom. Uma ótima terça-feira. Tá, chove, não molha.
0: Tá, chove, não molha.
2: E fique com Deus.
0: Pelo amor de Deus, não fala isso não, que eu acabei de comprar uma blusa novinha ontem e deixei lá no sol. Tá lá com etiqueta e tudo. Só me faltava chover, rapaz. Novinha em folha, hein? Ô, Lourdes, eu super vejo a Lourdes, pra quem não sabe, que de 3 em 3 meses ela vai pra Paris. Ela me traz perfume lá de presente. Ô, Lourdes, quanto que você vai pra Paris, minha? Me avisa aí, vem. Me avisa aí, tá bom? Deixa eu ver quem mais tá ligado aqui. Logo, ela deve estar preparando já a passagem pra ir, né? Pra ir pra Paris. Ei, coisa boa. Lalesca tá aqui por aqui comigo também. Marcelo de Silmar, um rapaz feio, não? Meu Deus do céu.
3: Meu amigo Pitu. Você tá bom, Pitu?
0: Ô, Marcelo, você é feio, mas você é meu amigo. Isso que importa.
3: Um bom dia pra você, seu mundista. Pitu, manda um bom dia pro Adriano lá, que tá ligadinho na rádio também.
0: Alô, Adriano!
3: Viola, pro Adriano Dunda, o homem da calha.
0: Alô, Adriano! Eu.
3: E um bom dia pra você aí. E vai, Corinthians!
0: Vai, eu, né? Levou um couro do... Levou o couro do Inter.
3: Mundiça! Um abraço, Pitu. Pô, foi um sorteio da marmita lá, Pitu.
0: Tá legal.
3: Marmita lá no sorteio.
0: Deixa comigo.
3: Falou, Pitu.
0: Bom dia, Pitu. Tá com o franguinho na panela aí pra nós. Deixa eu ver quem tá ouvindo aqui. É o Benedito Luz. Alô, Benedito Luz. É comigo que eu vou tocar, viu? Ué, ô Cícero, você tá... Ô, que boteco que você tá, Cícero?
4: Ô, Pitu, aí eu de novo. Tô aqui no bairro da Cinta tomando um aqui, na Avenida pra São Paulo. O Grilo tá roteando por aqui.
0: Cuidado com o Grilo.
4: Tá parado aqui o Grilo. Acho que vem carcar uma também, tô chegando agora.
0: Alô, Cícero, rapaziada do bairro da Cíntia, bom dia. Olá, deixa eu ver aqui quem tá falando comigo. Vou tocar a música, já volto já. Vou tocar essa música aqui pra minha amiga. A minha amiga tá lá em Itapira. Itapira, quem tá curtindo o programa lá no City Colossia, é a minha amiga Euridice. Euridice, super beijo no seu coração, pessoal aí. O povo do City Colossia, pro seu esposo, também tá ligado aí comigo, viu? Obrigado pelo carinho, obrigado por você tá com o radinho ligado em Itapira. Durval e Davi, canta pra nós Mistério. Essa música é linda.
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0: 10h38, olha a hora, 10h38.

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faltar o franguinho na panela, senão a gente fica bravo. Falar em franguinho na panela, eu vou mandar essa música que foi pro meu tio, o tio Nilo ali de Arcadas. Olha, tio Nilo, essa foi pro senhor. É, também você curtiu aí Christian Ralph amargurado pra minha amiga milionária do Comando Caia e Durval Davi Mistério. Cada música é um gostoso, hein? Eita, cada música bacana. Você ajuda a nós a fazer programação aqui? Claro que ajuda. 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

0: 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Deixa eu mandar um abraço pro Marcão lá. Marcão, um abraço pra você, um abraço pras meninas aí também, viu? Bom dia, Pitu! Tudo jóia? Eu tô jóia. É o Assis Moreira. Alô, Assis Moreira. Eu sou da cidade de Amparo. Eu queria pedir uma música aí pra você hoje, do Zezé de Camargo e Luciano, Coração na Contramão. Ô, Assis, você vai ser multado, hein, caboclo? Na contramão não pode, hein? Oferece aí para a minha família Moreira. Vai também pra vocês aí da Rádio Difusora de Amparo e pro pessoal de Amparo e Tuiuti. Alô, povo de Tuiuti! O Assis Moreira tá mandando um abraço pra vocês aí. E região, e vai Corinthians. Tava tudo muito bom, né, Assis? Você tem que meter um Corinthians no meio aí, né? Faça o meu favor, vai. Assis, um abraço e coloca meu nome aí no sorteio da marmita, tá bom? Muito obrigado. Claro que eu vou colocar sim, com certeza. Bom dia, Assis. Deixa eu ver quem mais aqui tá comigo.
1: Meu amigo Beto, abusando você novamente, meu garoto.
0: Você não abusa não, filho. Fica em casa. Você é parceiro aqui da Hora do Pitu.
1: É, porque eu tinha aqui, eu acabei pagando, sabe?
0: É.
1: Mas eu tô querendo que você me arrume, cara. Mande aí pelo zap aí da...
0: Eu achei que era um pix. Eu já tava pegando o celular pra fazer o pix pra você, ué?
1: A rádio aí, o zap da rádio aí, certinho?
0: É.
1: É, a sua ouvinte, Licinha, quer ir esse zap pra conversar com você. Meu Deus do céu. Será que seria fácil, meu garoto?
0: Seria, vou
1: dia
0: mandar.
1: De paz, Deus abençoe.
0: Eu vou mandar pra você, mandar pra Licinha aí. Deixa comigo, tá bom? Deixa eu ver quem mais tá ligado aqui. Jamil Henrique, é isso? Bom dia, Pitu, é o Henrique. Toca aí é isso mesmo? Guita, do Milionário José Rico. Alô, Jamil, alô, Henrique. Aquele abraço, Henrique. Obrigado pelo carinho, obrigado pelo dia. Esse Henrique é nome do meu filho chama Henrique. Bom dia, Henrique, tudo de bom pra você, viu, meu amigo? Deixa eu ver quem mais tá ligado aqui comigo, deixa eu ver, a rapaziada mandando oi, mandando bom dia. Bom dia, Pitu, toca uma música aí do João Paulo e Daniel pra nós, Paloma. Ei, música boa, hein? Pitu, o Cício tá aqui enchendo o saco, enchendo a cara de cachaça. É, deixa eu ver aqui no Bodega, não é isso mesmo? Bodega dos Amigos, esperando ouvir a música. Alô, Cícero! O Cícero, em vez dele trabalhar, fica enchendo o saco lá no bar dos outros. Você tá de palha. O Jaburu tá aí, Cícero? Hã? O Jaburu tá aí ou não? Pergunta pra mim se o Jaburu tá aí. Cadê o Grilo? Ô, Grilo, tá trabalhando hoje?
2: Ô, Pitu, Pitu, toca a música pra nós, Pitu. Aquela chamadona.
0: É?
2: Chamadona.
0: Sim.
2: O Cícero tá lá no bar da Cinta, o Pitu.
0: Que ele tá enchendo o saco?
2: Uma. Passei lá agora, eu vi ele.
0: É?
2: Toca aí, Criou no Juvenil. A Tonha Moiada, percebo a Juleca, pra Toninha, Cidinha.
0: Sou bobolo, Guilherme.
2: Também pra Isabel, pra Cíntia. E tudo que tá vindo, o Negro de Bragança, Cartume de Bragança, o Zezão da Linguiça.
0: É.
2: Tudo que tá ouvindo, hein? Falou, Pitu.
0: Falou, Grilo.
2: Criou no Juvenil. O Cícero tá lá na Cinta tomando uma.
0: É, coisa boa. Sou bobolo, Grilo. Vambora tocar música.

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1: 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Hora certa.
2: 11:03.

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0: Violinha! Quero mandar um grande abraço pro meu amigo João Bertola. João, faz tempo que a gente não bate um papo, toma uma cervejinha, hein, colega? É, João Bertola, obrigado pelo carinho, obrigado. É lá que foi tirada a foto, né, que eu tô de chapéu, bota e shortinho, que fizeram o IA com a minha foto, viu, João? Me colocaram até bambolê na foto já. Tô lá nos Estados Unidos, tô lá no, em Portugal. Grande João Bertola, obrigado pelo carinho, obrigado pela audiência, o João, a esposa dele, a Vim, a Lívia, né? Tem a Júlia e tem a Lívia também. Um super beijão pra essas meninas lindas, que é filha do meu amigo João e da Viviane, né? Um super beijo. É, o meu amigo João Bertola, ele é cocal, proprietário da Cia do Rodeio. A Cia do Rodeio em Arcadas, né? Que faz sucesso aí em todos os rodeios da região, os bois aí do meu amigo João Bertola. Qualquer dia eu vou aí montar num, pode escolher um pra mim, pode ser qualquer um aí, eu vou montar num trem desse daí, você vai ver como eu sou bom pra ficar em cima do boi, viu? Ô João, um abraço pra você, um super beijo aí pra família, viu? Aí pra Vi, a Júlia tá arrebentando fazendo as propagandas dela aí, né? Na empresa que eles têm de MDF ali no distrito de Arcadas, bem no comecinho ali de Arcadas, a Júlia tá arrebentando, eu curto os vídeos que ela faz, viu? E faz muito bem. A Lívia também, um super beijão pra sua família linda. Meu amigo João Bertola, o João, a rapaziada e o Cal da Cia do Rodeio também, ligadinho aqui comigo, viu? Acho que é Paraíso das Caixas, é isso, João? Esqueci o nome da empresa lá. Um beijo pra todo mundo lá, e sabe o que é pra eles. Quem mais tá ligado aqui comigo? Ô, Grilão! Coloca a toalha aí no sol, hein, Grilo? Se você deixar a toalha molhada aí, você vai apanhar da Juleika, quem é a Juleika vai dar um cacete no cê, hein? E a Juleika é boa na pancada, ela é professora de karatê.
1: Oi, meu fofoqueiro querido.
0: Oi, minha amiga Cidinha de Campinas. Cidinha, um beijo.
1: Quanto tempo que eu não falo contigo.
0: É.
1: Como é que você tá, meu amor?
0: Eu tô ótimo.
1: Ô, Pitu.
0: É.
1: Pitu, ó, Pitu.
2: Sim.
1: Pitu.
0: É o grilo.
1: Meu grilo. Ó, oh, eu quero uma música hoje do... Peraí, Milionários da Rico.
0: Esqueceu.
1: Eu quero Sonhei com Você.
0: Ui!
1: Deus me livre, senhora, que você cai na cama. Mas eu sonhei com você.
0: Obrigado, meu anjo!
1: Eu falei pro Kelvin assim, ô Kelvin, mas que história é essa que você também é fofoqueiro? Não sabia disso, não.
0: Ele é.
1: Eu sabia que era só o Pitu, não.
0: Foi na casa do Grilo, lá comeu tudo o bolo, levou metade do bolo embora.
1: Você. Ele falou, mas eu não sou fofoqueiro. Eu falei, essa? Tava você, tava o Grilo e tava o Pitu comentando. Que dormiram debaixo do pé de bananeira, que comeram linguiça de não sei de quem. Que horror, como vocês são fofoqueiros. Aí ele falou assim, é o Grilo e o Pitu. Eu falei, não, senhor, você também tava lá. Ai, mas é só risada, viu?
0: Sobrou pra mim.
1: Um dia se viu, disse que mulher é fofoqueira, mas homem, pelo amor de Deus, aí é pior do que mulher.
0: Vambora, deixa eu ver aqui a rapaziada, os loucos da construção.
3: Ô, Pitu, fala com nós, Pitu, aqui não, pica-pau.
0: Aqui não, pica-pau.
3: Quero
0: ouvir,
3: quero era, os loucos das construções também.
0: Quem tá com papagaio na cabeça aí?
3: Sumido, né, rapaz?
0: É, mas tá sumido.
3: Também tá, né?
0: É.
3: Fartando aí, não sei não, hein, rapaz?
0: É.
3: Começa assim. Como que nós fica sem esse rapaz bonito aí?
0: Verdade,
3: fazendo
0: sou bonito.
3: A locução aí com nós. Manda um modão aqui, então eu e o Gonzalo aqui hoje.
0: Alô, Gonzalo!
3: Pegado, né? Escutando seu programa. Manda bolo da morte pros dois mineiros.
0: Ô, louco!
3: Nós.
0: Eu mando pra você.
3: Oferecer aqui pra mim, pro Gonzalo. Fala com nós, Pitu!
0: Alô, Gonzalo!
3: Aí, essa daí é a mascote da. O mascote, né? É o Kendo, a maritaca do Gonzalo, ó.
0: Olha que belezinha!
3: Tem,
0: fala,
3: tem que cortar asa e tem que nada. O Gonzalo vai pra casa dele, o passarinho vai embora atrás dele, ele vem, o passarinho vem voando atrás dele.
0: Que bacana!
3: Aí fica aqui na obra o dia inteiro.
0: Olha que amor que passarinho tem nele, né? Que bacana. Deixa eu ver aqui quem tá ligado aqui comigo. Que mais vai, Corinthians? Deixa eu ver. Bom dia, Pituzeira. É o Vieirinha. Tô aqui na escuta, hein? Toca um Tchão Carreira aí pra mim. Mundo velho tá perdido e já não adianta mais. Isso é verdade, viu, Vieirinha? Um grande abraço pro meu amigo Rick Vieira. Ele que é da Mecânica Vieira. Um abraço pra você, Rica. E o Franzino? Voltou de socorro ou tá lá ainda aí? Ô, Vieirinha, já voltou de socorro ou não? Você tá podendo já dar uns beijos?
4: Mas no momento eu não tô podendo, né?
0: O que que foi, ô? O que que foi, Afrosino? Você não tá podendo dar beijo ainda?
2: Mas no momento eu não tô podendo, né?
0: É como que você quer namorar a mulher lá de socorro se você não pode dar beijo? É, cada um dá o que tem, né? Fazer o quê? Já toca a música do Grilo, a toalha molhada aqui. Vambora, curtir toalha molhada, crioulo juvenil.
4: Pitu, Pitu, Pitu, Pitu. Toca a música, Pitu.
0: Tô tocando.
4: Toca.

0: Também você curtiu a música Crioulo Juvenil, Toalha Molhada. 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Alô, rapaziada, os loucos da construção, vou tocar a música de vocês aí, viu? O bolo da morte com os dois mineiros. Bom dia, Pitu! Estou aqui costurando e curtindo o programa maravilhoso. Ô, Dona Marina! Dona Marina Steph, pra quem não sabe, é a vovó da menina do terço, Ana Clara. Alô, Ana Clara, menina do terço, um beijo no seu coração. Pitu, estaremos sábado, dia 8. Dia 8, né? Sábado, dia 8. Ali na Praça Padre Salles. Eu não sei se é dia 8, sábado, é ou não? Bom, pronto, é sábado. Sábado, a menina do terço vai estar ali com os tercinhos na Praça Padre Salles, vendendo os tercinhos lá. Obrigado, viu, vovó? A minha amiga Dona Marina, muito gente boa demais. Alô, tchão! Tá com a panela ligado, tchão?
1: Bom dia, Pitu!
0: Bom, meu amigo. Hoje volta às aulas,
1: tchau. Aqui junto, misturado contigo na difusora. Boa, preparando a boia aqui. Tomando um guaraná com sassafrás.
0: Aí sim, hein?
1: Só de boa. Pitu, se puder, toca pra nós aí o Teodoro Sampaio, Tapete da Sala.
0: Opa!
1: Beleza?
0: Beleza, tchau.
1: Abraço, Deus abençoe nós todos. Uma ótima terça-feira pra todo mundo.
0: Grande tchau! Ele que mora na cidade de Paulínia. Ligadinho comigo aqui, a Claudete do Ribeirão. Alô, Claudete! Grande abraço pra senhora, viu? Também ligado aqui comigo a Terezinha Siqueira, do Jardim Brasil, seu José Brolese, toda a família ali ligadinha aqui comigo, as filhas dela. A dona Terezinha fez uma festa de arromba esse final de semana na casa dela, no Jardim Brasil, e não guardou um pedaço de bolo pra mim, hein, dona Terezinha? Ah, não, aí não. Bom dia, Pitu, é o Wilson de Arcadas. Toca um modão aí pra nós do Chitãozinho, Chororó, Terra Tombada. Alô, Vilsão, bom dia, meu parceiro. Vou tocar sim, com certeza, tá bom? Pitu, lasca um Tonico Tinoco, moreninha linda aí pra nós. Vou tocar, calma aí que eu vou tocar. É a Aline Colombo. Bom dia, Aline. Primeiro eu vou com o bolo da morte. Ô, louco, que bolo é esse? Vai pros loucos da construção.

0: 12:31.
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32, dia 4 de agosto de 2026. Lembrando você que nós vamos fazer o sorteio de uma pizza aqui pro Dia dos Pais, hein? Na sexta-feira. Mas hoje tem a marmita da Bela Casa Restaurante também. E a pizza é da Bela Casa Restaurante Pizzaria. Aquela pizza gostosa, deliciosa, maravilhosa. Ou pizza danada de bom, né? Uma delícia a pizza lá da Bela Casa, viu? E eu vou presentear um papaizão aqui. E hoje, finalzinho, o programa também aí. Uma marmita gostosa, deliciosa, maravilhosa pra vocês, hein? 3807-2237. Manda um oi, manda um bom dia. Participa aqui comigo, nós vamos ficar juntinho, juntinho até a

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6h44, bom dia pra você que tá ligado aqui na Hora do Pitu. Daqui a pouquinho tô indo embora já, e tá na hora de bater aquele rango gostoso. 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
1: 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Combinado? Alô, Daniel, bom dia. Daniel tá por aqui comigo também, bom dia. Deixa eu ver quem mais aqui. Bom dia, Pitu. Eu quero ganhar a marmita da Bela Casa Restaurante Pizzaria. O César Cardoso, quem mais aqui comigo também, deixa eu ver, meu amigo, o Pachá. Alô, Pachá, aquele abraço, Pachá, deixa eu ver quem mais tá ligado aqui.
2: Ô, Bidu, bom dia.
1: Bom dia. Bom dia, tudo bem,
2: meu querido? Boa terça-feira pra tu aqui, o Tuainho, que eu gosto da guerra de Rio Preto.
1: Rio Preto?
2: Queria... qualquer música do Antes de Alexandre, você tocar pra mim, tá bom demais.
1: Opa!
2: Um abraço pra vocês aí. Eu ofereço essa música pro Zezinho.
1: É.
2: O Pé de Boi.
1: Zezinho,
2: pra quem gosta da música aí.
1: Alô, Zezinho!
2: O que você tá bom?
1: Alô, Pé de Boi! É o Gonzaga que tá falando, grande Gonzaga. Deixa eu ver quem mais tá por aqui comigo, mandando oi, mandando bom dia.
3: Fala, Pitu, bom dia. Queria mandar um abraço pra minha mãe, Tereza, um beijão. Te amo, mãe.
1: Que coisa linda. Ah, não, fala de novo aí, dona Tereza. Olha o que o filhão tá falando aqui, ó, ó, ó.
3: Fala, Pitu, bom dia. Queria mandar um abraço pra minha mãe, Tereza, um beijão. Te amo, mãe.
1: Ô, Tereza, o Murilão tá mandando um beijo no seu coração. Tem coisa melhor que carinho de mãe? Não tem, né? Ó, obrigado, viu? Ô, Murilão, fez perfeito, meu amigo, perfeito aí, mandando um beijão pra sua mãe, tá? Eu vou mandar essa música também aqui pra ela, tá? E vou mandar pro Rodrigo Darioli. Alô, Rodrigo! Rodrigo Darioli, esposo da minha prima Roseli, ele que é o proprietário das verduras Darioli. Bom dia, Rodrigo! Quem canta Goiânia Paranaense, o Polo.

11h52, quero mandar um super abraço aqui pro meu amigo Zueli. Alô, Zueli, São Paulino, bom dia, obrigado pelo carinho, obrigado pela audiência. Fala aí, obrigado a todos vocês que estão com o rádio ligado aí, viu? Um beijo no coração de todos. Pitu tá indo embora, volto amanhã a partir das 9 horas com o programa Hora do Pitu. Que audiência boa, audiência gostosa, cada um de vocês aí, muito obrigado pelo carinho, pela audiência. E o ganhador da marmita hoje foi o Assis Moreira. Alô, Assis Moreira, é só você passar lá na Bela Casa Restaurante Pizzaria e retirar sua marmita, tá bom? Um beijo no coração de todos e até amanhã. Vou mandar música aqui pro meu amigo, esqueci de tocar a música dele, rapaz. O Tchão tá lá em Paulina, bom dia, Tchão. É, Teodoro Sampaio, tapete da sala. Super

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0: Deus abençoe você e toda a sua família. Que alegria estar aqui com você, começando mais um programa Eu Seguirei. Eu tenho certeza de que Deus vai falar muito ao seu coração através deste programa. Olha, se você pode, eu já quero convidar você a pegar a sua Bíblia, porque hoje nós vamos meditar a palavra de Deus. A palavra de Deus é o nosso alimento, a palavra de Deus que é o nosso sustento. Eu tenho certeza que essa palavra vai mover seu coração. Olha, aqui você vai ouvir a palavra de Deus, aqui você vai poder cantar. São minutos que ficaremos juntos, onde você vai fazer uma experiência com Deus. Lembrando que tudo que você ouvir aqui, depois fica registrado no meu canal do YouTube, Frei Gilson / Som do Monte, no meu Instagram, no meu Facebook, todos com o mesmo nome, Frei Gilson / Som do Monte, para que você possa também compartilhar essa palavra com os seus amigos, tá bom? Então, vamos escutar a palavra de Deus.
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1: Ai daquele que escandalizaram dos meus pequeninos, diz a palavra de Deus. O escândalo, ele é terrível. O escândalo é uma pedra de tropeço. Um escândalo é quando você se coloca como uma pedra de tropeço para alguém. Então isso é terrível. Quando a sua vida é pedra de tropeço para o outro. O escândalo é quando você se torna o tentador do seu irmão. É como se você fosse o diabo na vida dele, entende? Através da sua vida, você tenta o outro. Através da sua vida, você é pedra de tropeço para o outro. Através da sua vida, você vira o Satanás para o outro. Um exemplo disso é o próprio Pedro, que dá um conselho diabólico para Cristo. Jesus, eu não vou deixar que te prendam, não vou deixar que te matem. E Jesus fala, afasta-te de mim, Satanás. Porque você não pensa como Deus pensa. Você entendeu? Então, o escândalo, ele é terrível. Mas existe um outro lado da moeda. Existe um escândalo que você nunca deve cometer. O escândalo que é ser causa de queda para alguém. O escândalo que, por sua vida ser uma vida de pecado, você faz o outro pecar. Não, esse você nunca deve cair. Mas existe um outro escândalo que a culpa não é sua. Veja, aliás, eu vou tentar pegar esse texto bíblico aqui, Lucas. Vamos tentar achar aqui. Pode abrir sua Bíblia. Em Lucas, capítulo 2, versículo 34 a 35. Simão abençoou e disse a Maria, sua mãe, eis que este menino será destinado a ser uma causa de queda e de soerguimento para muitos em Israel, a ser um sinal de que provocará contradições, a fim de que serem revelados os pensamentos de muitos corações e uma espada transpassará a tua alma. Ou seja, o mesmo menino Jesus é causa de soerguimento, mas o mesmo Jesus é causa de queda. Então posso também dizer que existe um escândalo ruim, mas existe um escândalo bom. Vamos falar sobre isso. Em nome do Pai, do Filho e do Espírito Santo. Amém. Antes, eu quero dizer para você o seguinte. Está mais perto do que nunca. Dia 15 de agosto, nós vamos começar os 40 dias com São Miguel Arcanjo. Vamos acordar todos os dias às 4 horas da manhã. Vem para essa jornada. Vem. Já pensou você fazer no meio deste ano? Quase no final do ano. A gente já está se aproximando do final do ano. Já passamos da metade do ano. E você poder fazer 40 dias de oração dedicados a São Miguel Arcanjo. Unindo-se a milhares de pessoas. Daí da sua casa, ligando sua internet, nas minhas redes sociais, você liga 4 horas da manhã, ofertar esse sacrifício para Deus. E eu tenho certeza que Deus vai fazer coisas grandes na sua vida. Você pode rezar sozinho na sua casa ou com a sua família, que seria melhor. Mas se você não puder rezar com a sua família sozinho, você vai rezar, vai orar. E Deus vai te dar muitas graças, muitas bênçãos, eu acredito. Do dia 15 de agosto a 29 de setembro, ficarei 40 dias com vocês. De segunda a sábado, todos os dias. De segunda a sábado, às 4 horas da manhã, rezando com vocês. Mateus capítulo 15, versículo de 1 a 2, versículo de 10 a 14. Naquele tempo, alguns fariseus e mestres da lei, vindos de Jerusalém, aproximaram-se de Jesus e perguntaram, por que os teus discípulos não observam a tradição dos antigos? Pois não lavam as mãos quando comem o pão. Jesus chamou a multidão para perto de si e disse, escutai e compreendei. Não é o que entra pela boca que torna o homem impuro, mas o que sai da boca, isto é o que torna o homem impuro. Então os discípulos se aproximaram e disseram a Jesus, sabes o que os fariseus ficaram escandalizados ao ouvir as tuas palavras? Jesus respondeu, toda planta que não foi plantada pelo meu Pai Celeste será arrancada. Deixai-os, são cegos guiando cegos. Ora, se um cego guia outro cego, os dois cairão no buraco. Palavra da salvação. Jesus dá uma resposta forte, né? São Tomás de Aquino, ele vai falar algo sobre esse escândalo. Jesus é aquele que produz escândalo. Mas o mesmo Jesus falou que nós não poderíamos causar escândalo. Há duas sortes de escândalo: o passivo, naquele que se escandaliza, e o ativo, naquele que escandaliza, dando ocasião à queda. Ora, o escândalo passivo é sempre pecado do escandalizado, pois não se escandaliza senão por, de certo modo, sofrer uma queda espiritual, que é pecado. Pode, contudo, haver escândalo passivo sem pecado daquele cujo ato outro se escandaliza. Assim, quando alguém se escandaliza com o bem que o outro faz. Aqui, eles estão escandalizados não pelo pecado que Jesus fez, mas pelo bem que Jesus fez. Esse escândalo é bom. Semelhantemente, o escândalo ativo sempre é pecado naquele que escandaliza, pois ou a obra que pratica é pecado, ou porque se tem aparência de pecado, deve ser omitida por caridade para com o próximo, a qual nos leva a zelar pela salvação dele. Portanto, quem não omite age contra a caridade. Pode, porém, haver escândalo ativo sem pecado de quem se escandaliza, como dissemos acima. Jesus não está fazendo mal, Jesus está fazendo bem. E eles mesmo assim se escandalizam. Abra sua Bíblia em 2 Coríntios, capítulo 6, versículo 3. A ninguém damos qualquer motivo de escândalo para que o nosso ministério não seja criticado. Essa era uma preocupação dos apóstolos. Jesus agora está sendo causa de escândalo, mas não porque está fazendo algum mal, não porque está fazendo algum pecado. Então veja, qual é o tipo de escândalo que você não pode dar? A sua vida de pecado ser causa de queda para o outro. Mas quando a sua vida de santidade, quando você faz o bem, incomoda os outros, continue fazendo, porque muitos se incomodam com os bons. Pai, Filho e Espírito Santo. Amém.
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0: uma coisa você tem que entender: Deus não aceita ficar em segundo lugar. Deus não aceita. Ah, mas eu amo minha família. Mas a sua família não pode ficar no primeiro lugar. Ah, mas eu amo meu trabalho. É, mas o seu trabalho não pode ficar em primeiro lugar. Ah, mas eu amo a minha casa, eu amo meus bens, eu amo tudo que eu tenho. Então, mas tudo isso não pode ficar no lugar de Deus. Deus em primeiro lugar na sua vida.
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2: O programa de hoje está bom demais e eu quero lembrar você, se você quiser ouvir mais pregações, mais meditação da palavra, basta você me acompanhar no meu canal do YouTube, Frei Gilson / Som do Monte, no meu Instagram, no meu Facebook, no meu TikTok, e lá você vai encontrar muito mais palavra de Deus para você.
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2: Nós vamos terminar este programa rezando. Eu quero clamar agora por você, quero clamar pela sua família. Senhor Deus, libera agora o teu Espírito Santo sobre cada pessoa que acompanha este programa. Vem, Espírito Santo, enche todos os que estão acompanhando este programa agora. Libera, Senhor, para esta pessoa o que ela mais precisa, para o corpo e para a alma. Libera, Senhor, curas e libertações em nome de Jesus para esta pessoa que assiste, que acompanha, que escuta, e para toda a sua família. Eu clamo a tua poderosa bênção. Visita agora com bênção de proteção, a bênção que só o Senhor pode dar. Abençoe-vos o Deus Todo-Poderoso, Pai e Filho e Espírito Santo. Amém.
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9: Boa tarde, seja bem-vindo, seja bem-vinda, é a Nova Difusora, a Rádio do Coração. Pra você que está em casa, no carro, no trabalho, chácara, sítio, fazenda, onde quer que você esteja, meu fone pipocou já, hein? Até as três estamos juntos, não saia daí, tá só começando.
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0: Ei, seja bem-vindo, seja bem-vindo à nova difusora, Rádio do Coração. Pera aí, deixa eu ajeitar o trem aqui. Agora sim.
1: Estica.
0: Vamos esticar então até as 3 horas da tarde com muita música boa e moda gostosa pra você que está em casa, no carro, no trabalho, chácara, sítio, fazenda, aonde quer que você esteja, está acompanhando a nova difusora pelo aplicativo, pelo celular. Bom demais, hein? Pra você que está na sua casa agora, tá almoçando? Que delícia, tá na hora do almoço também, acabou de rebolar o queixo, pesou a barriga? Bom demais, hein? Até as 3 horas da tarde, eu te faço companhia com moda boa e moda gostosa. E você já sabe, é o nosso WhatsApp. O nosso Telezap. É o 3807-2237. Falar em rapaz, é, vocês escutaram o Pitu? Ele voltou, né? Ele veio hoje, ontem ele estava fora fazendo seus procedimentos estéticos. Tô falando, virou galã da rádio agora. É, o Pitu tentou ficar bonito, mas não conseguiu. Ah, esticou tudo a cara agora. Você tá doido? Nosso WhatsApp é o 3807-2237. Você pode mandar mensagem, pedir música, mandar abraço. Sinta-se à vontade, tá bom? Meio-dia 22, moda boa e música boa não para. Vou chegar com o modão aqui. Essa moda é boa demais. E do João Paulo e Daniel, essa modão que, meu Deus do céu, tem tantas regravações.
2: E certo trem, meu filho.
0: É o Nelore Valente. Seja muito bem-vindo, muito bem-vinda.

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2: É o Rio Negro e Solimões, a gente se entrega.
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0: o Junigeno, o que é que eu tô fazendo aqui? Eu tô junto com você até as 3 horas da tarde com muita moda boia. Cadê os trem da música que sumiu? Ah, eu vou falar a verdade, meu Deus do céu, agora sim. É, preciso salvar o trem agora aqui, que meu Jesus amado, rapaz. Agora vai, pera aí, salva, pronto. Não é pra sair mais, tá certo aqui agora. Nova Difusora, Rádio do Coração, com muita música boa e moda gostosa. E claro, pra você que está me ouvindo agora, pra você que está ligado, está ligada em nossa programação desde manhã, com Bidé, a maritaca do rádio, o fofoqueiro da madrugada. Aquele fofoca, meu Jesus, o bicho fofoqueiro. É o Bidé. Nossa senhora, nem perder ele eu chego. Chego nem perto. Ó, só chegar perto a língua esquerda vai. Tss. É. Aí depois eu, Padre Marcelo Rossi, chega o Pitu, outro fofoqueiro também.
1: Vixe.
0: Fofoqueiro, Frei Gilson. Aí chega a gente também, né? Aí eu chego com você até as 3 horas da tarde, depois às 5 até as 7, vê o Kelvin Souza com o programa do Kelvin. É, então pra você que está me ouvindo agora em casa, no carro, no trabalho, aonde quer que você esteja, vamos juntos até as 3 horas, tá bom? O nosso amigo Adriano Poli, que já está na sintonia. Alô, Adriano, tudo bom? Aquele abraço pra você, tá bom? Obrigado pelo seu carinho, audiência, sintonia, também a sua participação, tá bom? Aquele abraço pra você, tamo junto sempre, boa tarde. É, quem também está na sintonia, vamos escutar aqui, Aro.
2: Boa tarde, Zine.
0: Boa tarde.
2: Tudo bem com
0: tudo
2: você,
0: ótimo.
2: Querido? Comigo tá tudo bem, graças
0: que bom.
2: A Deus, Zine. E vamos que vamos, né, Zine?
0: Bora
2: com
0: que
2: mais
0: bora.
2: Um dia junto e misturado.
0: Opa!
2: Ô, Zine, toca
0: eu?
2: Música pra mim, acho
0: claro.
2: Que é o Barreirito que canta ela.
0: Ah.
2: Ei, Sol.
0: Ei, Sol.
2: Acho
0: vou
2: que
0: campear
2: é, não
0: aqui.
2: Sei se é esse o nome da música.
0: Certo.
2: Mas veja aí pra mim,
0: uhum.
2: Zine, eu... Ô Zine,
0: vejo.
2: Eu agradeço se você atender meu pedido, que ontem você atendeu muito bem.
0: Obrigado
2: por
0: um beijo
2: hoje
0: no coração.
2: E mais hoje.
0: Opa!
2: Ô Zine, eu ofereço pra você, para toda a sua família, para todos os ouvintes da Nova Difusora.
0: Beleza!
2: E que Deus abençoe
0: Amém.
2: A nossa
0: Amém.
2: Terça-feira com uma bênção
0: nós todos,
2: de Jesus.
0: Né?
2: Abraços,
0: graças
2: Zine.
0: A Deus.
2: Fica com Deus, amor é meu.
0: Ô amor é meu.
2: Eu não sei se é esse o nome da música, mas vê aí pra mim, meu querido.
0: Fique.
2: Abraço.
0: Abraço, fique sossegada, que a gente vai campear essa moda pra você, se caso, em último caso, a gente não achar, eu negociei e toco uma outra música, tá bom? Alô, Cidinha.
3: Oi, Vinícius.
0: Oi.
3: O que tá fazendo? Você tá pondo no glúteo?
0: É, você não sabia?
3: Tá aumentando o glúteo?
0: É, tu tá colocando silicone no glúteo.
3: Meu Deus do céu.
0: Você não sabia?
3: Eu não sabia disso.
0: Tá sabendo agora.
3: Eu espero te mandar bala nele hoje.
0: Ô, louco.
3: Olha, toca pra mim, amor.
0: Ah.
3: De longe também se ama.
0: De longe também se ama. Moda bonita do Zé Rico. Opa, claro.
3: Eu ofereço pra Zuleika, pro Grilo.
0: Certo.
3: Pro Adilson, esposa da Marlene.
0: Sim.
3: E a todos.
0: Opa.
3: Beijo, meu amor.
0: Beijo.
3: Tudo de bom pra você, viu? Então ele foi fazer plástico e colocar
0: foi.
3: Silicone nos glúteos.
0: Foi. Você acredita? Tô falando a verdade, mulher. Olha lá.
3: Tá ficando fofoqueiro, é, menino?
0: Eu não. Comentarista.
3: Chega o Pitu e
0: não.
3: Eu vi o. Kelvin?
0: Não, Cidinha, fofoqueiro não, fofoqueiro não, eu tô repassando os fatos, né, eu estou mantendo os ouvintes informados de tudo que acontece nos bastidores da rádio, é esse o enrosco. Olá, Vini, tudo bom? Boa tarde, joia, é o Assis Moreira de Amparo, que é pedir a música do Chitãozinho e Chororó Sinônimos, oferece pra família Moreira, pra vocês da Rádio Cidade das Águas e Rádio Difusora de Amparo. É, e para o pessoal de Amparo, de Tuiuti e toda a região, tá bom? Obrigado, vai Corinthians, aqui é nós. É isso aí, meu amigo, aquele abraço pra você. O Assis, tamo junto, hein? Vai Corinthians. Fala, Lu, você tá bom ou não? Aquele abraço pra você, hein? Obrigado pelo seu carinho, audiência, também a sua sintonia, certo? Aquele abraço, hein? Moda boa e música boa não para. Chegando agora o milionário José Rico, de longe também se ama. É modão.
4: Que chique!

o Barreirito, Amaremos. E ouvimos também Milionário José Rico, De Longe Também Se Ama. Chegando agora o René Ronaldo, De Cara com a Solidão. Meio-dia 44, é a Nova Difusora, a Rádio do Coração, com muita música boa e moda gostosa. Seja muito bem-vindo, muito bem-vinda.

É o René Ronaldo de cara com a solidão. Alô, Leandro, aquele abraço pra você. Obrigado pelo seu carinho, audiência. Chegando agora o Zezé Luciano, linda, linda. Canta, Mirosmar, meio dia 47, 48 agora.

0: É o Cleiton Camargo, Quando um Grande Amor Se Faz, e Zezé de Camargo e Luciano, Linda Linda.
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2: 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Hora certa.
0: Olha a hora, em meio-dia e 57.

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É o Leandro Leonardo, Solidão, 1987. É o ano do Del Reizão, hein? Ô, coisa boa. 1 e 3. É a nova difusora com muita moda boa e moda gostosa. Você ligado, ligado em nossa sintonia. Em nossa programação você pode mandar mensagem, pedir música, mandar abraço. Sinta-se à vontade, nosso amigo Marcelão que já está na sintonia. Aquele abraço e muito obrigado pelo carinho, Marcelo. Tamo junto. O nosso amigo Leandro que está na Fazenda Nova Sintra juntamente com a mamãe Maria Pascolão e o Oscar. Aquele abraço para todos então. Agradeço o carinho, a audiência, também a sintonia. Até as 3 horas da tarde, muita moda boa e moda gostosa, tá bom? Hoje, terça-feira, dia 4 de agosto de 2026. É, passa rápido, hein? Passa rápido, meu Deus do céu. Daqui a pouco, Kelvin Souza chega com você às 5 horas da tarde. Tem programa do Kelvin até às 7, tá bom? E a moda não para, chegando agora o Edson Hudson, no limite da saudade.

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1: Ei, já fizemos gente chorar demais com essa moda nossa, hein?

É o Lucas Reis e Tasso, se é pra chorar eu choro. Divino Donizete, seleção de pagodes. Chegando agora o João Paulo e Daniel, hoje eu sei. Alô Lua, aquele abraço pra você, obrigado pelo seu carinho, audiência também, a sintonia. 1:18.

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Ei, a moda não para de Pauli Paulino, beijo do adeus sublime renúncio, último adeus é um baita popurri pra você, hein? 1h34.

É o Jadson, aqui mora a gente, de Poli Paulino e Guilherme Santiago. 1h41, dando sequência com o programa Vini Martins, 60 dias apaixonado com o milionário José Rico. Alô Joyce, um beijo

o Rodrigo Matos e Praiano, Amor Inconsequente. Alô Marlene, um beijo pra você, tá bom? Muito obrigado pelo seu carinho, audiência, também a sintonia. Quatro Cantos da Casa com toda hora Sampaio oferecendo essa aqui pra ela. Também oferecendo para a Ana e o Lucas. Homem 48.

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Aí o João Bosco, Vinícius e o Leonardo, Deixaria Tudo. E Teodoro Sampaio, Quatro Cantos da Casa. Goiânia e Paranaense, Sim pela Paz e Não pelas Drogas.

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2: Difusora, boa tarde, 12:01.
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É o Chitãozinho e Chororó, que o sistema é bruto. E Tião Carreiro e Pardinho chamado a cobrar. Chegando agora o João Neto e Frederico, aqui não, pica-pau, aqui você quebra o bico.

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Mato Grosso e Matias, 24 horas de amor. E a Thaíde Alexandre, valeu. Chegando agora o Zezé Luciano, apaixonado por você.

0: o Zezé e Luciano, apaixonado por você. E eles estão de volta, os Backstreet Boys da construção. Fala comigo, tchê.
1: Aô, Vini Martins, fala com nós, bicho doido.
0: Tchê.
1: Aqui não, pica-pau, aqui é Aroeira.
0: Opa.
1: Aqui você quebra o bico.
0: Quebra.
1: Fala com nós, os loucos da construção. Chegamos, rapaz. Mas tá sumido, né?
0: Tá.
1: Muito trabalho.
0: Graças a Deus.
1: Estamos aqui, eu e o Gonzalo, aqui pegado na obra, rapaz, de manhã, difamação contra você, tá grande.
0: Ô, louco.
1: Falaram que você era fofoqueiro, esse negócio desse churrasco aí,
0: não
1: tá dando o que falar, rapaz.
0: Comentarista.
1: E o pior é que eu tava tentando defender você e o povo começou a ligar e falar que você é fofoqueiro mesmo.
0: Ô, louco.
1: A voz do povo é a voz de Deus, né, rapaz?
0: É.
1: Cuidado, hein, cuidado. Pô, manda um modão aí pra nós.
0: Mando.
1: Um lançamento, rapaz, do Sérgio Reis, Cunhada Boa.
0: Cunhada Boa.
1: Fala com nós, hein?
0: Fala comigo, tchê. Alô.
1: Rapaz, eu tô esquecido demais. Gonzalo, liga a betoneira.
0: Rapaz, a betoneira não pode parar, meu Deus do céu. Chegando agora o Sérgio Reis, Cunhada Boa. Um abraço pra vocês aí, tá bom? Bom trabalho, obrigado pelo carinho, pela audiência também, a sintonia.

0: É a nova difusora, a Rádio do Coração. Ouvimos Tião Carreiro e Pardinho, Arrependido, Emílio Eduardo, Sonho com Tião Carreiro. E também o Sérgio Reis, Cunhada Boa, essa aqui foi para os Backstreet Boys da Construção. Rapaz, era tudo louco, meu Deus do céu. É um que liga a betoneira lá.
1: Papai, eu tô indo esquecido demais. Oh. Gonzalo, liga a betoneira.
0: É tudo doido. Oh, coisa boa, hein? Alô, Alemão, quase que perde a cesta básica hoje, Alemão. Quase que chegou atrasado, rapaz. Chegou atrasado e vou falar a verdade, meu Deus do céu. É, cadê aqui? Tarde, bota na escuta, só consegui mandar mensagem agora. Tá certo, tá certo. Tá certo, mandando aquele abraço também pro nosso amigo Miro. Alô, Miro, você tá bonzinho ou não? Aquele abraço pra você. Muito obrigado pelo carinho, pela audiência, também a sintonia. Ai, meu Deus do céu. Arô, arô.
2: Aô, programa Vini Martins. Tudo bem com você?
0: Ótimo.
2: Eu tava querendo uma música.
0: Olha a mulher aí.
2: Pão de Mel, do Zezé, grande Mirosmar. Toca pra nós, Mirosmar.
0: Ah, se eu não tocar o Mirosmar, a mulher dá com o pau de macarrão na minha cabeça. Tá chegando então, Zezé e Luciano. Pão de Mel. 2h54, se eu não obedecer a mulher, eu tô lascado, eu tô na roça.

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1: É o Zezé Luciano, Pão de Mel, essa música aí mudou a minha vida na rádio, meu Deus do céu. É a primeira música que eu anunciei quando eu comecei a falar as primeiras palavras na rádio, foi essa música. E se não fosse o Bidê e o Pitu, meu Deus do céu. Pessoal, estou ficando por aqui, grande beijo no coração, grande abraço. Até amanhã, assim, se Deus permitir. E a direção deixar, o Vini Martins, volto com você a partir do meio de 15, após o Frei Gilson, até as 3 horas da tarde, tá bom? Tenha uma boa tarde, bom fim de tarde, começo de noite, bom jantar, bom descanso, até amanhã. Eu volto com você, tá bom? Daqui a pouco, às 5 horas, o Kelvin Souza chega quebrando tudo, tá bom? E a última de hoje é o Chitão e o Chororó, a mais bonita das noites. Até amanhã, pessoal. Tchau, beijo, fui!
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2: 5:01, boa tarde.
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2026. Tá começando mais um programa do Kelvin nessa tarde de terça-feira, agora 5 horas, 3 minutos. 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
2: Sou eu mesmo! Ótima tarde pra você, 5 horas 4 minutos dessa terça-feira. Já começou a pegar no embalo da semana, tá ficando gostoso. É, tem que estar sempre no alto astral, num clima legal, né? É, mas que não é fácil, não é. Mas também não é difícil, né? Quando você arregaça as mangas e vai pra cima, sacode a poeira, com certeza você dá a volta por cima. Com a gente aqui nessa tarde, você que tá participando pelo 3807-2237, você que tá ligando também através do nosso telefone fixo, na medida do possível, eu só não posso te atender quando eu tô falando. Porque sou eu mesmo que atendo o telefone, não tem ninguém para atender o telefone, sou eu. Então, se eu estiver falando, não tem como te atender, tá? É por isso que às vezes você liga aqui e aí o telefone fica mudo e você fica escutando e ninguém atende. É porque a gente tem que tirar o telefone do gancho, porque senão fica aqui assim, ó. Opa, cadê você? Ah, é? Não, entendi. Ó, lembrando que hoje vai ter mais um sorteio de uma tábua de cortar carne, hein? Daquela especial que vem uma faca junto e vem mais aquele garfão grandão pra você tirar o churrasco da grelha da churrasqueira. E ainda na mesma tábua, ela já vem com dois pirezinhos daquele daquele bem bonito de inox. É, eu falei esse dia de alumínio, mas é de inox, viu? É dois pirinhos de inox que vem um de um lado do outro, pra quê? É, você tá fazendo churrasco, a tábua já tá em cima da mesa, esperando a carne sair. Já tem aquele molinho do lado, aquele molinho gostoso. Aí você só pega a carne, corta ela, já coloca lá no molinho lá e ó, tchá. Se você participar aqui, você vai falar pra mim em que ano foi fundado a nova Difusora de Amparo. Só isso. Você já tá concorrendo, viu? Ah, participe. Mas você que tá participando, presta atenção. Você tem que ficar até a hora do sorteio, porque se você ganhar, você tem em média aí, vamos por aí, 3, 4 minutos pra tá ligando aqui e falar: nossa, foi eu que ganhei. Porque senão você vai ficar vendo navio. Tá, não tem como eu estar ligando para as pessoas para avisar que ganhou, não. Isso é para quem está acompanhando a programação. Acompanhou a programação, tem prêmio. Tá? Até sábado vai ter uma tábua sorteada todos os dias aqui, tá bom? É em homenagem à semana do Dia dos Pais, que é domingo agora. Domingo agora, Dia dos Pais. E é um presentão que você vai dando pro seu pai aí sem precisar enfiar a mão no bolso, viu? Tá? Mas participe aqui com a gente aqui. Entendeu como que é? Em que ano foi fundada a nova Difusora? Não precisa ser o dia, né? A semana não, é só o ano. É só você ficar antenado na programação aqui que não tem como você errar. Tá certo? Vamos começar? 5 e 7 já? Boa tarde.
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0: Churrasqueira é fogo no pé da goiabeira, Chitãozinho e Xororó, o tropeiro, você curtiu aqui, ó. 5h11, boa tarde, junto com a gente aqui, o Renato Gás e Água. 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A galera que está participando aqui já está concorrendo a linda tábua de cortar carne. Que tábua linda! Eu vou postar uma foto, já postei no Instagram e no Facebook, mas eu vou fazer uma live ao vivo aqui, direto do estúdio aqui, e mostrar essa tábua pra você de cortar carne, que já vem com a faca, já vem com aquele garfão de tirar a carne da grelha, e já vem aqueles dois pirizinhos, um do lado do outro, de inox, pra você pegar aquele molinho lá e... Tá no final do nosso programa, hein? Fica firme aí, porque vale muito a pena. Você vai deixar de enfiar a mão no bolso aí pra comprar o presente do paizão esse domingo agora, viu? E ó, procura pesquisa depois pra você ver o quanto custa. O negócio é fino, é uma tábua de madeira mesmo, das boas, bonita, tá? Pra você que tá ligado sempre aí no nosso programa. Deixa eu ver quem que tá aqui já. Tem que ter... cadê a vinheta aqui, rapaz? Ué, pulou por quê? Que frescura é essa? Para com isso, Marcelo.
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0: É isso mesmo, 3807-2237. Quem tá por aqui, ó? Quem já chegou chegando aqui? a Toninha. Boa tarde, Toninha.
2: Boa tarde, Kelvin. Tudo bem com você,
0: querida? Tudo,
2: querida,
0: graças a Deus.
2: Tá tudo bem, graças a Deus, Kelvin. Kelvin, eu já tô mandando mais cedo você hoje, porque hoje é dia que chega um, chega outro aqui, daí eu me acabo atrapalhando e não dá pra mandar...
0: Verdade.
2: Áudio aí pra você. Sérgio, olha, Kelvin, hoje eu quero ouvir Noite de Tortura com Christy Ralph. Eu ofereço pra você, pra Belinha, pro Juquinha, pra todos que estão ouvindo a Nova Difusora e pra todos lá do grupinho nosso lá. E ofereço também para Dona Sebastiana, para Zuleika, para o Grilo, para o Fala Fala, para a Cidinha de Campinas. E uma boa tarde para você aí, com uma benção de Jesus para todos,
0: querida.
2: Nós.
0: Amém.
2: E um abraço, meu querido. Fica com Deus, amor da
0: amor
2: vida.
0: Amor é meu. Fica com Deus também, Toninha. Quem mais que tá por aqui? Ó?
3: Boa tarde, Kerber Souza.
0: Boa tarde.
3: Só com uma música pra mim aí e pra minha esposa Isabel, certo. Pro Grilo, pra mulher dele, pra todos os ouvintes aí. Com Trio Parada Dura, Blusa Vermelha.
0: Valeu, Toninho, um abraço pra você e pra esposa aí, viu? Pra todos aí, viu, irmão? Francisco e Isabel de São Paulo, também capital da fumaça, tá com a gente aqui também. Laudelino, tudo bem com você? Como é que você tá, meu irmão? Laudelino acertou aqui, ó, 1947 no ar, isso mesmo, Laudelino. Ô, Laudelino, se ganhar vai ter que vir buscar aqui, viu? Ó, gente, todo mundo que vai ganhar durante essa semana, no sábado, 10 horas da manhã, acabou o programa aqui, pode já passar por aqui, que eu vou ficar aqui mais uns 20 minutos, até umas 10h20, para fazer a entrega das tábuas para você, viu? Quem for os ganhadores, tá certo? Tá combinado assim? Então, combinado não sai caro, não é verdade? Quem mais que tá por aqui mandando aqui o seu alôzão aqui, ó? Oi, boa tarde, Rádio Difusora, desde 1947 no ar, abração. Não esquece de mandar o nome aqui, viu? Ô, Julinho, você tá bom, Julinho? Firme e forte aí? Ô, Julinho tá firme, rapaz. Pensa nos modão, num violeiro de primeira aí. Alô, Julinho, abraço pra você, viu? Daqui a pouquinho o Julinho, o Grilo já pede aqui, ó. O Grilo adora, rapaz. Ele é fã da música, ô Julinho. A música que o Grilo é fãzaço mesmo, do Sidão e Carreiro. Sidão Carreiro, Julinho. Sabe qual que é? Sistema do Caipira. O Grilo, vou te contar, ele faz uma viagem. Daqui a pouquinho eu vou tocar aí, porque o Grilo, eu tenho certeza que ele vai já pedir essa moda aí. Alô, Julinho, um abraço pra você aí, pra Beth, pra todo mundo aí, viu, parceiro?
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0: Sistema Difusora, tocando o que você gosta. Trio Parada Dura, Blusa Vermelha, você ouviu aqui também na Nova Difusora. Cristin Ralfo, Noite de Tortura. 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Deixa eu ver quem tá por aqui.
1: Boa tarde, Kelby.
0: Boa tarde.
1: Ô, Kelby, é Paulo Afonso de Cosmópolis.
0: Tudo bem, meu irmão?
1: Eu ofereço pra minha irmã Silvia.
0: Silvia?
1: Que está em Cosmópolis comigo, ela é de Uberaba.
0: Uberaba.
1: Eu já sou até bisavô.
0: Olha que beleza.
1: Não é? Uhum. Eu 75 anos, vou completar 76 em setembro. Então, mas homenageando todos os pais.
0: Certo.
1: Que tal aquela do filho que se formou? Certo? Paramédico. E ele levava em sua mesa o retrato e o carro de boi. Né? E perguntaram pra ele, ele sendo doutor formado, por que ele tinha um carro de boi? Em homenagem ao meu pai. Meu pai, toda a vida, ele carreou, deixou com bois.
0: Okay.
1: Enquanto, para pagar a faculdade dele, enquanto ele estudava na faculdade. Coisa linda, né?
0: Coisa linda.
1: Tá? Eu ofereço também a todos os pais. Dia de pais, entre os 365 dias do ano, como é o dia.
0: Verdade, verdade.
1: Ou mais.
0: Verdade.
1: Mas é uma homenagem bonita. Ok?
0: Muito obrigado.

conhecer o trabalho do pai, né? Que lindo, né? Olha que bonito. O Paulo Afonso contando essa história, né, gente? A gente entrou na música com a história dele, né? Coisa linda demais. Eu vou pra um rápido intervalinho, volto já, não sai daí não.

0: 5h33, boa tarde.
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0: Boa tarde, já estamos de volta. Faltando 26 minutos para seis, daqui a pouquinho tem um momento de fé.
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0: Nova Difusora, Rádio do Coração, Moreno e Moreninho, João Boiadeiro, faltando 22 minutos para 6. Uma ótima tarde para você. 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Daqui a pouquinho eu vou falar pra você, porque tem ouvinte participando aqui. Galera tá afim de ganhar a tábua de cortar carne linda, linda, linda. Aquele, vem uma faca, vem um garfão daquele pra você tirar a carne da churrasqueira. E ainda vem dois pirizinhos daquele, de um canto outro no outro, de inox, pra você colocar aquele molho pra você saborear a carne quando ela é cortada. É de madeira essa tábua, viu? Coisa linda, linda, linda.
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2: Boa tarde, Kel. Tudo
0: boa
2: bem?
0: Boa tarde, você? Tudo, querida.
2: Eu queria oferecer a música do de Paulo e Paulinho, Amor de Primavera. Ofereço para Cidinha, para Toninha, para Cíntia e para Isabel e para todos os ouvintes. A gente já tá na casa nova.
0: Olha que beleza.
2: E um abraço para você, Kel. Tudo de bom.
0: Outro, querida. Boa sorte para vocês. Que Deus abençoe o novo lar aí, viu? Deus abençoe vocês aí, tá? Quem mais que tá aqui? Oi.
3: Boa tarde, Kelvin.
0: Boa tarde.
3: Aqui é sua amiga Isabel.
0: Tudo bem, Isabel?
3: E eu gostaria de participar do sorteio.
0: Tá concorrendo.
3: Uma boa tarde, uma boa noite e abraço para sua família, principalmente para sua esposa, que ela é maravilhosa.
0: Obrigado, querida. Tudo de bom para você, viu? Cláudio Mineiro.
4: Opa, boa tarde, meu amigo Kelvin. Aí, tudo bom, garoto?
0: Tudo jóia. Rapaz?
4: Olha, se Deus quiser, ele quer, sábado eu vou ir buscar meu presente, tá bom? Um
0: Opa.
4: Grande abraço aí, tudo de bom. Mais
0: boa
4: tarde.
0: Boa sorte.
4: Ela. Beleza?
0: Beleza, boa sorte pra você. Sorte tem quem acredita nela. Maria Luísa Gomes, do Jardim Brasil, tá concorrendo aqui também, viu? Obrigado aí pela participação. Quem tá por aqui também, o Marcos Fernandes e a namorada Andréa Gonçalves, já tá aqui no momento de fé também, viu? Que Deus abençoe você aí na chácara, tá bom? Quem mais aqui? O Laudelino tá falando que moda boa é sucesso sempre. É verdade mesmo. É, isso aí que você falou é um ditado certo. Moda boa nunca fica velha, né? Ela tá sempre fazendo sucesso. Verdade. Quem mais que tá aqui, ó? Boa tarde, meu amigo Adriano Poli. Tudo bem, meu irmão? Forte abraço pra você aí também, viu? Fica com Deus aí, meu irmão. Cadê a turma do Nego, hein? Ué? Turma do Nego, será que tá na lagoa pescando? Foi levar. Eu tô achando que acho que é hoje que o Nego vai deixar o Carcassinha na beira da lagoa sozinho e ele vai tremer na base porque ele tem medo de assombração. Eu vou mandar uma assombração e aí te assombrar, viu, Carcassinha? Você vai ver. Você vai ver, vou mandar uma assombração e te aturme. Carcassinha é uma figura. Abraço aí pra todo mundo aí em Bragança Paulista, no Rancho do Nego.
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Emissora Rádio do Coração, Tonico e Tinoco, Rei do Gado, também é um clássico da música sertaneja raiz. Olha, faltando 13 minutos para 6, 13 para 6, falar de saúde, de qualidade de vida. 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

0: 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Deixa eu mandar um abraço aqui para todos os caminhoneiros, carreteiros, você que tá na caminhada aí, no tapetão, tá curtindo a nossa programação, obrigado aí pela carona, viu? Muito obrigado mesmo.
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nova difusora, Rádio do Coração. Você ouviu aí, Pescaria no Mojigo Açu, Dino Franco e Mouraí. Dino Franco e Mouraí, é bom demais. Gente, eu vou para um rápido intervalinho, volto daqui a pouquinho já com Momento de Fé, tá? E continue ligado aí, participando aqui com a gente aqui, que no final do nosso programa aí você vai estar concorrendo aí uma linda tábua de churrasco para você dar de presente pro seu paizão aí, viu? Uma tábua linda, linda, linda.

bom? Tá, continue participando com a gente. Já é a segunda tábua que a gente vai estar sorteando hoje, hein? Tá, é uma por dia até sábado. Então, não deixe de participar e não deixe de acompanhar o sorteio no final do programa, porque assim que você for sorteado, você simplesmente dá uma ligadinha aqui ou manda um zap lá no... Opa, tô aqui, Kel! Já pra você já confirmar a retirada no sábado, viu? No sábado tem o programa do Kelvin das 6 às 10 da manhã. E depois do programa, às 10, acabou o programa, eu já vou estar entregando para todo mundo que ganhou durante a semana, viu? Portanto, se você tem interesse em participar e tem disponibilidade para vir buscar, se mandar alguém vir buscar, tem que mandar pelo menos uma foto do RG, viu? Do ganhador, tá bom? Tá certo? Combinado? Não é chegar aqui e falar assim, ah, eu sou irmão do João e o João ganhou, eu vim aqui buscar. Não, aí não funciona, tá bom? Tem que fazer os negocinhos tudo certinho pra ficar bom pra todo mundo, não é verdade? Tá? E isso que é importante. O importante é fazer as coisas tudo direitinho, né, gente? Que aí dá tudo certo. Tem um ditado que fala, tudo que começa errado, termina errado. Agora, quando começa certo, não tem erro. Tudo flui às mil maravilhas, né? Esse é um ditado que acho que todo mundo tem que aprender, né? Às vezes a gente tem que passar por algumas situações para poder aprender, né? Tem um ditado também que fala que nem os dedos são iguais. É verdade mesmo, nem os dedos são iguais, né? Quem vê cara não vê coração, é verdade? Mas não sai daí não, é rapidinho, viu?

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2: Faltando 3 minutos para 6.
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2: Boa noite, já é noite de terça-feira, hoje dia 4 de agosto de 2026. Um prazer enorme ter você aqui nessa noite. Vamos agradecer a Deus por mais esse dia, mais essa noite maravilhosa que Ele nos proporcionou.
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2: Vamos agradecer a Deus por tudo que Ele tem nos dado. E muitas vezes é melhor a gente mais agradecer do que pedir, porque se a gente for olhar para trás, nos lados, à esquerda, à direita, à frente, atrás, nós vamos nos deparar com cada situação que você não tem ideia. Só não se depara com quem não procura enxergar as necessidades do próximo, do irmão. Quantos que estão nesse momento lá no hospital clamando pela vida? Quantos que não estão fazendo tratamento, esperando o milagre de Deus, de Jesus? Quantos irmãos presos atrás das grades, às vezes injustamente? Muitos refugiados longe do seu país de origem, fugindo da guerra, da fome, da miséria. Aqueles irmãos que estão lá nos países do Oriente Médio, onde tem guerra, às vezes não tem nada para comer, não tem um lugar para dormir, não tem um banheiro, não tem nada. Você já parou para pensar? Que Deus venha colocar paz nos corações dos governantes mundo afora, para onde tem guerra, que venha ter a paz. Eu sempre trago uma palavra no livro da sabedoria, que é a Bíblia. Na palavra de hoje, em Salmos capítulo 34, versículo 8, diz assim: provem e vejam que o Senhor é bom, Bem-aventurado é quem nele se refugia. Existe uma grande diferença entre ouvir falar de um alimento saboroso e realmente sentar à mesa para provar o sabor dele, não é verdade? O salmista Davi sabia disso. Ele não quer apenas nos contar sobre Deus. Ele faz um convite para que cada um de nós experimente essa bondade na própria vida. Muitas pessoas passam anos apenas ouvindo histórias de fé, conhecendo a Bíblia só de cabeça ou vendo Deus como algo distante. Mas a fé de verdade acontece na prática, no dia a dia. Provar da bondade do Senhor é aprender a confiar nele nas pequenas e grandes coisas, é sentir a paz que ele dá no meio da tempestade e ver o cuidado dele nos detalhes. Quem decide confiar e dar esse passo de aproximação descobre uma felicidade profunda que o mundo não consegue oferecer. Não fique só olhando de longe. Abra o seu coração hoje. Experimente o amor de Deus na sua rotina e veja como a vida ganha um sentido novo e leve quando ele está no comando. Vamos falar com Deus agora. Peça a ele nessa noite.

0: Deus querido. Aproximo-me de ti para vivenciar de perto a tua imensa generosidade. Desejo sentir o teu afeto em minha caminhada e perceber o teu cuidado em cada instante do meu dia. Afasta do meu peito qualquer receio ou excitação para que eu caminhe com total certeza da tua proteção. Preenche a minha existência com a verdadeira alegria e faz-me compreender o quanto é gratificante depositar a minha vida em teus braços. Que a tua presença me traga contentamento constante e fortaleça o meu espírito para sempre seguir o teu caminho. Em nome de Jesus, amém.
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Difusora Rádio do Coração, no momento de fé, Edson Gaúcho, o vento. 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

0: Jovem Difusora, Rádio do Coração, de Paulo e Paulino, Amor de Primavera, 6h17, 6h17, boa noite pra você, uma ótima noite de terça-feira. 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Sebastiana diz que tá com a gente aqui também. Ótima noite pra você. Boa noite.
1: Boa noite, meu amigo Kelvin Souza.
0: Opa, você Jaburu. Tá bom? Beleza?
1: Rapaz, tentaram pegar o Jaburu de novo aí.
0: Tentaram.
1: Matar o Jaburu? Sai fora, hein? Pega não aí, o Jaburu é líquido. É um bagre.
0: É mais liso do que quiabo.
1: Sai fora. Alô, Kelvin, toca uma indústria de algum também.
0: Tá bom.
1: Também. E a rádio faz aniversário? 1947, aniversário aí, não. Jaburu.
0: Foi fundada.
1: Foi isso. Falou, Kelvin, um abraço. E vamos ganhar essa taba, hein? Vamos ganhar essa taba. Vamos pro sorteio.
0: Vamos sorteio.
1: Deus quiser, né, ganha?
0: Alô, Jaburu, um abraço pra você e pra todo mundo aí, viu? Que é, ó, o grilo já tá de moradia nova, né?
2: Boa noite, Kel de Souza, boa noite, Kel.
0: Opa, oi, Kel, hein? É nóis.
2: Já tô na casa nova aqui, Kel.
0: Olha que beleza.
2: Que hoje você vem aqui, porque Saldo vai fazer um... Já vai fazer um brislisco, que como diz o ditado.
0: Opa.
2: Eu, você, o Tico aqui, o dono da casa.
0: Aí, tá vendo?
2: Já vai fazer um churrasquinho aqui pra nós passar tarde aqui.
0: Aí tá, é bom, opa.
2: E toca uma música boa pra nós aí, Kel. Aquela chonadona do Teodoro Sampaio, sabe? Lá um churrasco em Cardoso. Percei pra Juleica, meu amor, e também tá cansadinha hoje.
0: Tá e trabalhou muito, né?
2: Vai pra Cidinha, Toninha, Fala Fala, Toninho Fio, também vai pro Tico aqui, que é meu, que é muito amigo meu também.
0: Alô,
2: gente,
0: Tico.
2: Boa.
0: Alô,
2: o irmão dele, o Caquinho, o Pilé.
0: Alô, rapaz,
2: tudo
0: só
2: que tá
0: ouvindo.
2: Banho.
0: Caquinho, Pilé.
2: Alô, Kel.
0: Alô.
2: Também vai pro Chicão da Vila Nova, Cíntia, o Chico da Talaia, o Tustão. E também o João da Horta.
0: João da Horta, esquece.
2: Aquela
0: não.
2: Música boa, hein? Doutor Dório Sampaio, Sarbuião, um Sorrasco em Cardoso. Falou, Kel.
0: Valeu,
2: Kel. Vou mandar uma foto aí pra você.
0: Manda aí, valeu. Forte abraço pra você, Maria Voisac. Tudo bem com você, querida? Uma ótima tarde pra você. Aliás, uma ótima noite pra você aí, tá? Deus abençoe você, viu, querida? Ah, deixa eu ver aqui, rapaz. Eu pulei alguém aqui, acho que eu pulei, rapaz. Deixa eu ver aqui quem eu pulei aqui, peraí. É, Clarice. Clarice do Jardim Brasil. Conforme você vai mandando a mensagem, você vai ficando por último, querida. É por isso que eu não te atendi aí, não atendi você ainda, vou atender você agora. Boa noite. Opa!
3: Alô.
0: Boa noite! Clarice! Cadê você, Clarice? Clarice!
3: Eu quero participar do.
0: Ah!
3: Do.
0: Sorteio!
3: Do Dia dos Pais!
0: Isso!
3: É 1947.
0: E 7. Isso.
3: A Rádio de Amparo, a Rádio Difusora. Faz muito, muitos anos que eu escuto.
0: Ai, que beleza.
3: Eu tô com 72 anos, faz tempo.
0: Que benção, hein? Graças a Deus, né? Com saúde.
3: Eu queria a música Beijinho Doce, tá bom?
0: Beijinho Doce?
3: Beijo, Kelvin. Fica com Deus. Deus abençoe. Feliz pra todo mundo, viu?
4: Beijo. 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

programa difusor, a Rádio do Coração, Lourenço e Lorival, pedido de um pai. É, tem muito, eu fico olhando, às vezes eu fico observando, tem muitos jovens que têm consciência de que um dia vai ficar velho. Aí tem muitos que não, viu? Tem muitos que, nossa, parece que, né? E graças a Deus eu ensinei meus filhos a obedecer, a respeitar os mais velhos, graças a Deus. Né? Porque isso é a maior riqueza que a gente tem, é da gente chegar no lugar e a pessoa falar: nossa, seu filho é maravilhoso, seu filho é bondoso, isso aí não tem dinheiro que pague. Então você que é jovem, pense nisso, viu? Amanhã ou depois, você também vai estar de idade, você também vai ter suas restrições. E é onde a gente tem que ter consciência, porque vai chegar o dia de todo mundo, isso é, se Deus permitir, né? Porque se ele não permitir, nem mais velho fica, né? Tem muitos que vão embora cedo, né? Mas se você tem essa oportunidade de respeitar, de entender, né, quanto é importante você zelar das pessoas mais velhas hoje, para você receber também lá na frente a mesma coisa. Na verdade, eu vou para um rápido intervalo, volto já, segura a onda.

0: 6h33, boa noite.
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tocando o que você gosta. Aqui é só modão, rapaz. Aqui é coisa boa. Jacó e Jacózinho, Cavalo Preto, Daniel Paixão, Caipira. 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

0: Daqui a pouquinho tem o sorteio, viu? Daqui a pouquinho já tô preparando o sorteio. Vou tocar uma moda agora. Na sequência já vem com o sorteio.
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0: Eu adoro Sampaio, lição de moral. Faltando 12 minutos para 7, 12 para 7. Tem mais gente para atender aqui, rapaz. Vamos atender essa turma aqui, ó. Meu amigo Benício de Gandu, na Bahia.
1: Boa noite, meu amigo.
0: Boa noite, rapaz.
1: Eu tô vendo o grilo, ela tá de moradia nova, né?
0: Vou
1: chamar ela com o meu churrasco.
0: Opa!
1: Tomar cerveja.
0: Aê, rapaz.
1: Gosto de cerveja, viu? A Heine.
0: É?
1: Ah, isso aí é top. Ele não lembra de convidar a baianada, mas só que a baianada aqui.
0: Hã?
1: É daquelas baianadas aqui, é uma baianada seca bar.
0: Seca bar?
1: Tá, corta mesmo, grosso mesmo aqui, seca mesmo. Começa pela cerveja e termina pela cachaça pirua, o camelinho, meia unha, tá, toda tudo. Então aquele abraço pra você, meu garoto.
0: Valeu.
1: E a Licinha tá de lado.
0: Tá
1: de
0: aí, Licinha? Aí, ó.
1: Licinha. E a filhota dela, Jussi, daí... Da Mistel,
0: justo da Mistel. Ei, rapaz.
1: E eu fiquei aqui reparando também que ele não convidou o Pitu também, não, pra o churrasco. Qual que é que tá acontecendo que ele não chamou Pitu pro churrasco?
0: Sabe por quê?

0: Bendiga, o Daí Coelho, da Capital da Fumaça, também da Selva de Pedras. Ô, Daí, rapaz, tá no finalzinho do nosso programa. Amanhã eu toco pra você, viu, Daí? Amanhã eu toco. Amanhã eu toco, pode ter certeza, viu? Obrigado, meu irmão, pela sua participação aqui também, viu? Ai, Deus do céu. Quem mais que tá aqui, ó? Bill da Vertendo do Lério. Fala, Bill.
1: Boa noite, meu amigo Kelvin Souza. Boa noite, meu
0: boa
1: querido.
0: Boa noite.
1: Como é que tá as coisas, meu querido?
0: Aqui bom,
1: é
0: também.
1: Bill da Vertendo do Lério, na Grécia Pernambucana, divisa com o estado da Paraíba. Próxima Surubinha, capital da vaquejada. Terra da mulher bonita, não posso gastar. Cuida.
0: Cuida.
1: Segura no rádio e derruba na faixa.
0: Derruba na faixa.
1: Então, tá. Gostaria de pedir um modão aí com o Zezé de Camargo Luciano. Hoje vai ser linda, linda, beleza? Vai escutar nessa noite gostosa, fria, né? Passou hoje o dia quase todo chovendo.
0: É mesmo?
1: Choveu ontem à noite e não parou. Vai parar hoje, entendeu? Graças a Deus tá tudo verdinho, verdinho daquele jeito. É isso aí, meu querido. Tô por cá. Oferecer o meu amigo Fala Fala, o amigo Marcão. Cuida, Marcão, lá de Pedreira. E a toda a galera do Cidade das Águas. Cuida. Acabei de chegar, né? Agradecendo a Papai do Céu por um dia vencido e vivido com as graças do Senhor, né, cara? Pedir um bom descanso, que amanhã vem mais um novo dia pra nós começar mais uma jornada.
0: Verdade, mas... verdade. Verdade, meu irmão. Quem mais que tá aqui? Ah, deixa eu ver aqui, meu amigo. Diga, tem mais uma piada aqui do Claudio Mineiro, rapaz.
2: Opa, beleza, beleza.
0: Beleza,
2: opa. Tudo na paz?
0: Tudo na paz.
2: Lá em Minas Gerais, na minha cidadezinha, lá Três Pontas, uns 100 anos atrás, o candidato a prefeito,
0: certo.
2: Chega, padre, domingo agora, padre, é dia de São José. E
0: São
2: eu
0: José.
2: Vou estar na a eleição, né? E eu queria que você falasse meu nome lá. Não, mas eu não posso falar o nome, vou fazer campanha. Não, padre, só fala domingo agora, dia São José, você fala José era carpinteiro, José era isso, José fazia isso, e cada vez que você falar José, eu te dou 100 pratas. tá bom. O padre concordou, mas o padre muito esperto também, e foi falar com o concorrente lá da chapa 2, era o Roque.
0: O padre chega pro...
2: Ô, Roque, é o seguinte, o José pediu e vai me dar 100 prata cada vez que eu falar o nome dele é na missa, que é domingo, dia São José, cada vez que falar de José, ele me dá 100 prata. Se você me der 100 prata, também eu falo o seu nome também.
0: Pronto.
2: Pode sim, fala meu nome também, que daí eu te dou 100 prata cada vez. Tá bom, chega domingo, a hora da missa, o padre vai, fala, na hora da cerimônia, na hora do comentário do evangélico, era dia de São José, então comentário de José. José era carpinteiro, José levantava cedo, José era carpinteiro, pegava o serrote, ia para a carpintaria, fazia rock. Cada vez que falava, ganhava. Eu falava, era acostumado a trabalhar até tarde, às vezes até a noite, estava lá com o serrote. Rock.
0: meu amigo Claudio Mineiro. Gente, hora do sorteio, a tábua de cortar carne com a facona e também um garfão grandão, aquela linda, linda, linda tábua, saiu hoje para o Adriano Poli. Adriano Poli, parabéns para você. Adriano Poli, sábado, 10 horas da manhã, acabou o programa, pode estar retirando aqui, viu? Adriano Poli, tá ligado? Dá um toque aqui no telefone, meu amigão. Valeu, gente, muito obrigado pela companhia, viu? Amanhã tem mais, hein? Até sábado tem mais sorteio. Tá, um beijo no coração de cada um e até amanhã, se Deus quiser. Ótima noite, tchau!
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0: 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As notícias do governo federal que movimentaram o país no dia de hoje.
1: Olá, boa noite.
0: Boa noite para você que nos acompanha em todo o país.
1: Terça-feira, 4 de agosto de 2026.
0: Vamos aos destaques do dia.
1: Saúde mental e BETS.
0: SUS vai oferecer 100 mil teleatendimentos por mês a pessoas com dificuldades relacionadas a jogos e apostas. Thaís Araújo.
2: O serviço funciona como porta de entrada para a rede de atenção psicossocial e disponibiliza orientação, acompanhamento profissional e apoio também aos familiares.
1: E a propaganda e publicidade de BETS deve trazer alertas ao consumidor.
0: Quem conversa com a gente sobre isso é a secretária de Prêmios e Apostas do Ministério da Fazenda, Daniele Correia.
3: Você tem, aposta não é investimento. A outra é, apostar pode causar dependência. E uma questão de que apostar faz você perder dinheiro. Então é justamente nessa perspectiva, seja da saúde mental, seja da saúde financeira.
1: Crimes no ambiente digital.
0: Operações identificam grupos envolvidos em crime de ódio e incentivo à violência. Márcia Fernandes.
4: O Laboratório de Operações Cibernéticas atuou na análise de evidências digitais e na articulação entre as forças de segurança envolvidas.
1: Hoje, na apresentação da Voz do Brasil, Luciana Vasconcelos e Luciano Seixas.
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1: Foram realizadas duas operações para desarticular grupos criminosos que utilizam plataformas digitais para disseminar violência e propagar discursos de ódio.
0: As operações foram executadas em conjunto com as polícias civis de diferentes unidades da federação.
1: E os resultados foram apresentados hoje. Os detalhes você vai ouvir agora na reportagem de Márcia Fernandes.
4: A operação Rede Interrompida da Polícia Civil do Distrito Federal apura a existência de uma organização extremista que utilizava comunidades do aplicativo Telegram para planejar atos violentos e disseminar conteúdos preconceituosos contra determinadas raças, religiões e também contra mulheres. O diretor de Operações Integradas e de Inteligência do Ministério da Justiça e Segurança Pública, Anchieta Neri, destacou algumas das medidas adotadas.
5: A partir dessa articulação, a gente teve medidas de busca cumpridas em 8 estados da federação. A gente cumpriu algumas medidas de internação provisória e um mandado de prisão. O que se investiga ou o que se apurou não diz respeito meramente a opiniões, mas sim à própria intolerância e planejamento de atos severos de violência. Por isso, havia a necessidade de uma atuação rápida para que a gente não tivesse a possibilidade de ocorrer qualquer sinistro.
4: Já a Operação Lívia investigou uma rede criminosa que utilizava de plataformas virtuais para atrair adolescentes e incentivá-los à prática de violência. A investigação foi conduzida pela Polícia Civil de Mato Grosso do Sul, após a morte de uma menina de 13 anos. A Secretária Nacional de Acesso à Justiça, Sheila de Carvalho, comentou que a operação conseguiu impedir outros crimes.
6: A operação permitiu evitar que mais uma menina fosse vítima, que já estava mapeada para isso acontecer nos próximos dias. Então, esse esforço integrado que a gente tem realizado é para manter as nossas mulheres vivas.
4: Nas duas operações, o Laboratório de Operações Cibernéticas atuou na análise de evidências digitais, na identificação de conexões entre investigados e na articulação entre as forças de segurança envolvidas. O ministro da Justiça e Segurança Pública, Wellington César Lima e Silva, destacou a importância do trabalho integrado.
7: Nós temos um fluxo de cooperação permanente com a Polícia Federal, com as polícias civis dos diversos estados, com os ministérios públicos dos diversos estados, com os diversos órgãos de inteligência. Esse tipo de colaboração possibilita uma atuação integrada e qualificada no combate a esses crimes.
4: As investigações permanecem em andamento para análise do material apreendido, a identificação de outros envolvidos e a responsabilização dos investigados, conforme o avanço dos respectivos inquéritos policiais. Lembrando que os casos de violência contra mulheres podem ser denunciados pelo Ligue 180, que funciona 24 horas por dia, gratuitamente. Reportagem Márcia Fernandes.
8: E estão abertas as inscrições para o curso Gestoras em Rede, voltado à formação de gestoras estaduais e municipais que atuam com políticas públicas para as mulheres.
1: A capacitação é gratuita e será realizada de forma online.
9: Estão abertas as inscrições para o curso Gestoras em Rede, formação em gestão de políticas públicas para as mulheres. A iniciativa é destinada a gestoras estaduais e municipais responsáveis pela elaboração, coordenação e implementação de ações voltadas à promoção dos direitos das mulheres. O curso é gratuito, tem carga horária de 96 horas e vai ser realizado com atividades online, ao vivo e também em formato assíncrono. A formação integra uma estratégia nacional de fortalecimento da gestão pública e de cooperação entre União, estados e municípios. O objetivo é oferecer instrumentos para planejamento, execução, monitoramento e avaliação das políticas públicas, além de criar uma rede permanente de troca de experiências entre as equipes que atuam nos organismos de políticas para as mulheres. Ao final do curso, as participantes devem elaborar diagnósticos e planos de ação voltados aos próprios municípios e estados. Para se inscrever, acesse gestorasemrede.com.br. Claudimário Carvalho, para a Voz do Brasil.
1: As propagandas e publicidades sobre apostas de cota fixa, as chamadas bets, passaram a ter novas regras voltadas à proteção aos consumidores.
8: Elas estabelecem, entre outras coisas, limites sobre o que pode ser dito nessas propagandas, responsabilização solidária de quem veicula as publicidades e proteção às crianças e aos adolescentes.
1: Além disso, as propagandas de bets terão também que exibir mensagens de alerta sobre os riscos envolvidos nas apostas.
8: Sobre tudo isso, nós conversamos com a secretária de Prêmios e Apostas do Ministério da Fazenda, Daniele Correia.
1: Eu e Mariana Jungmann também falamos com ela sobre saúde e bets. Acompanhe.
10: Secretária Daniele Correia, muito bem-vinda à Voz do Brasil. Vamos falar um pouco sobre essas duas portarias que regulam a publicidade sobre as apostas de cota fixa. A gente pode traduzir que é uma regulamentação sobre as propagandas de bets, assim, para ficar mais claro para o nosso público. E o que estabelecem essas portarias?
11: Bom, obrigada. Para a gente é sempre importante aqui na Secretaria de Prêmios e Apostas ter a oportunidade de tratar sobre o tema. E, de fato, quando a gente está falando dessas duas portarias, as portarias mais recentes aqui, a gente está falando desse universo de publicidade, propaganda e ações de marketing nesse mercado de aposta de cota fixa. Acho que é sempre importante dizer que esse mercado de aposta de cota fixa é um serviço público, né? E a lei, a 14.790, é a lei que traz ali a regulamentação e traz ali diretrizes legais na implementação, não só desse tema de publicidade, mas diversos outros temas. E a nova portaria ministerial ali, a 73, ela traz ali, reforça alguns conceitos, acho que amplia ali a questão da proteção ao consumidor apostador. Mas também traz ali a distribuição da responsabilidade solidária em todo esse veículo de comunicação, de divulgação, seja pessoas físicas e jurídicas, nesse mercado de apostas. E a gente tem uma outra portaria que altera a portaria que trata de jogo responsável, que trata dessas obrigações também legais que os agentes operadores precisam cumprir entre publicidade, ações de marketing e propaganda, que é justamente as frases de advertência, né? O 18+, e foi importante para a gente ali trazer e clarificar sobre o tema.
1: Essas frases de advertência, né, que vão ter que conter nas publicidades, elas devem dizer o quê? E que tipo? E por que que esse tipo de mensagem é importante, secretária?
11: Bom, as frases é: o Ministério da Fazenda adverte. E aí você tem: aposta não é investimento. Essa é uma das frases. A outra é: apostar pode causar dependência. Né? E uma questão de que apostar faz você perder dinheiro. Então é justamente nessa perspectiva, seja da saúde mental, seja da saúde financeira, do endividamento.
1: Ainda falando das mensagens, ela tem um tamanho mínimo, né? Ou seja, tem que estar num formato legível, facilmente visível, né, para o consumidor.
11: Exatamente. A gente traz ali, e aí de novo, né, a necessidade de que eles estejam ali num tamanho mínimo de 10%, e a gente reforça, inclusive, nessa nova portaria, que eles precisam estar de uma maneira horizontal, né? Porque muitas vezes, né, tornar essa frase de uma maneira muito mínima e verticalizada dificulta até a leitura por parte, né, da sociedade.
10: Praticamente escondendo a frase.
11: Exatamente.
10: Né?
11: Então, a necessidade de se ter isso de maneira legível, né, num contraste visual ali também, né? Você ter um fundo ali que a pessoa consiga ler. E eu acho que são todas essas informações que são importantes.
10: Agora, um outro ponto importante dessa nova regulamentação sobre a publicidade de jogos é que ela passa a responsabilizar também quem faz a propaganda, né? Quem veicula a propaganda. E aqui a gente está falando, inclusive, dos influenciadores digitais, secretária, dos veículos de comunicação, e aí enxergando os influenciadores digitais também como uma espécie de veículo de comunicação, é isso? O que está previsto nessa responsabilização?
11: Sim, a ideia é a portaria, ela traz isso tanto voltado para pessoas físicas quanto para pessoas jurídicas, né, que veiculem, que distribuem, que impulsionem, né, que propaguem, não só a questão das bets ilegais, aí eu acho que é importante também, né, você ter essa responsabilização, porque quando você está falando de um ambiente ilegal, você não tem essas ferramentas à disposição daquele consumidor, daquele apostador, então, né, você fica muito mais frágil no desenvolvimento de riscos e de transtorno de jogo e do endividamento, então elas não precisam cumprir as regras e também no processo, né, de junto com as operadoras legalizadas, mas no processo de cumprir o que está dizendo ali a lei, né, no sentido e das portarias, reforçado agora pela portaria interministerial, no sentido de que o jogo, ele tem restrições na sua publicidade, né? Você não pode dizer que o jogo, ele substitui a renda, você vai ficar socialmente aceito, né? Você é mais bonito porque você joga. Então, a própria proteção que a gente comentou aqui, né, da criança e do adolescente, então você não pode veicular para a publicidade para a criança, né? A criança não pode ser alvo da publicidade, ela não pode estar na publicidade. Então, eu acho que a distribuição da responsabilidade aí, eu acho que é importante, né, nesse mercado.
1: Secretária, esse tipo de regulação sobre a publicidade deve ter efeito para reduzir a quantidade de apostas, né? Especialmente nos casos de compulsão, não é isso?
11: A ideia é justamente isso, né? Se você está num ambiente ou num mercado onde você está falando de entretenimento, né? E quando isso passa, isso não é mais um entretenimento, isso não, você está colocando aquela pessoa em risco, né? Então, de novo, essa é uma série de mecanismos que eu acho que é importante, né, colocar à disposição. E aí eu queria ter a oportunidade aqui para dizer que a gente lançou no final, obviamente, o Ministério da Fazenda, junto com a SPA, isso já estava na agenda regulatória, a gente lançou a plataforma centralizada de autoexclusão. Então, hoje, se um cidadão, ele não quiser apostar, ou ele não quiser estar nessa atividade, ou, enfim, estar nesse mercado, ele pode utilizar essa plataforma, onde você fica autoexcluído de todas as plataformas autorizadas pela SPA em âmbito nacional. E aí você pode dizer se é por um prazo determinado ou por um prazo indeterminado. Então, você pode se autoexcluir por um mês, por 3 meses, por 6 meses, por 9 meses, por 12 meses, ou indeterminado. E lá, você pode dizer o motivo também. E a gente percebe que um dos principais motivos é justamente a perda de saúde, de controle mental, né? Então, acho que, de novo, essa é uma outra ferramenta também à disposição de qualquer pessoa da sociedade, obviamente, né, que queira utilizar. E a gente traz ali uma série também de outras questões, como ferramenta de autoteste da saúde, autoteste financeiro. Enfim, são todos os mecanismos e ferramentas nessa questão do jogo responsável.
10: É importante aqui a gente lembrar também que quem estiver identificando que tem problemas de saúde mental relacionados à questão do jogo deve procurar ajuda,
11: sim,
10: né, secretária?
11: Exatamente.
10: E aí dentro do SUS a gente tem possibilidades, sim, de acompanhamento e de tratamento, né?
11: Exatamente. A gente tem um acordo de cooperação técnica com o Ministério da Saúde, que é um grande parceiro. A gente, ano passado, começamos com um grupo de trabalho interministerial, junto com o Ministério da Saúde, Ministério do Esporte, a Secretaria de Comunicação Social, justamente nesse trabalho de se pensar, né, quais são as ferramentas, porque porque quando você tem identificação de que você tem um risco, né, ou desenvolvimento de um potencial risco ali, você também precisa procurar caminhos. Então, o SUS, ele desenvolveu ali, ele fez um trabalho junto com toda a rede de colaboradores, não só da Unidade Básica de Saúde, mas também do próprio CAPS, né, na formação, né, no desenvolvimento da capacitação dessas pessoas, no recebimento dessas pessoas, na identificação dessas pessoas. Também fez ali um teleatendimento, então eles desenvolveram um teleatendimento voltado para essa parte de transtorno do jogo, de identificação, e o desenvolvimento ali de capacitação junto às unidades do CAPS, né, mais próximo da localidade da pessoa. Então a gente também, na página da plataforma centralizada de autoexclusão, a gente fornece todos esses telefones, esses endereços, a página do DataSUS, se a pessoa também quiser fazer o seu autoteste da saúde, né, porque você se identifica, mas você precisa também achar um caminho ali.
10: Muito bem, nós conversamos com Daniele Correia, secretária de Prêmios e Apostas do Ministério da Fazenda. Secretária, muito obrigada pela sua entrevista à Voz do Brasil.
11: Obrigada a vocês.
8: Como nós ouvimos, o Sistema Único de Saúde oferece ajuda para quem enfrenta problemas relacionados a jogos e apostas.
1: O serviço de teleatendimento em saúde mental teve início em março e, a partir de hoje, oferece 100 mil acompanhamentos por mês.
8: O atendimento é remoto, sigiloso e pode ser o primeiro passo para o acesso à rede pública de cuidados.
12: Segundo o Ministério da Saúde, mais de 25 milhões de pessoas fizeram apostas em 2025. Desse total, cerca de 4,4% apresentam dependência de jogos, condição que pode causar prejuízos à saúde mental, às finanças e às relações pessoais. Alguns sinais podem indicar a necessidade de buscar ajuda, como aumento do tempo ou do dinheiro gastos com apostas, preocupação constante com jogos e mudanças no sono, no humor, na rotina ou nos relacionamentos. O Sistema Único de Saúde oferece atendimento sigiloso para pessoas que enfrentam esse problema. O serviço funciona como porta de entrada para a rede de atenção psicossocial e disponibiliza orientação, acompanhamento profissional e apoio também aos familiares, como explica o ministro da Saúde, Alexandre Padilha.
13: Então, além de abrir a porta do cuidado individual, de quem sofre com vício e dos seus familiares, a gente está abrindo uma outra porta, que é ter um diagnóstico cada vez melhor do problema, tá? Ter ações cada vez mais preventivas, regulatórias.
12: Para acessar o atendimento remoto, basta entrar no aplicativo ou na versão web do Meu SUS Digital, fazer login com a conta gov.br, acessar a área de mini-apps e selecionar a opção Problemas com Jogos de Apostas. Em seguida, o usuário responde a um autoteste que auxilia na identificação do tipo de cuidado mais adequado. Quando o resultado indica risco moderado ou elevado, o encaminhamento para o teleatendimento é feito pela própria plataforma. Nos demais casos, são apresentadas orientações sobre os serviços disponíveis na rede de atenção psicossocial. De acordo com o Ministério da Saúde, o serviço remoto teve início em março e passa a oferecer 100 mil atendimentos mensais, explica o diretor do Departamento de Saúde Mental, Marcelo Quimate Dias.
14: Então, nessa primeira ação, nós tínhamos uma média de mais ou menos uns 600 atendimentos por mês. Tivemos uma procura muito grande e, a partir de agora, a gente vai passar a oferecer até 100 mil atendimentos por mês.
12: Quem preferir, também pode procurar atendimento presencial em uma unidade básica de saúde. No local, a pessoa e seus familiares recebem acolhimento, orientação e avaliação inicial. Quando necessário, a equipe pode encaminhar o paciente para o Centro de Atenção Psicossocial, o CAPS, onde é oferecido atendimento multiprofissional. Reportagem Thaís de Araújo.
1: E relembrando, pela plataforma de autoexclusão é possível solicitar o bloqueio do acesso às plataformas de apostas.
8: Para isso, basta acessar a página da ferramenta e entrar com a conta gov.br.
1: Doadores de sangue que colocaram piercing, fizeram tatuagens ou cirurgias não precisam mais esperar 12 meses para voltar a doar.
8: Pois é, as regras para doação foram atualizadas e devem estar implantadas nos hemocentros do país até setembro.
1: O objetivo é aumentar os estoques de sangue, garantindo a qualidade e a segurança do material.
15: Doar sangue salva vidas. Para se ter uma ideia, uma única doação pode ajudar até 4 pessoas. A funcionária pública Axa Cruz, que mora em Brasília, já doa sangue há 16 anos.
16: Um ato tão simples, rápido e que pode salvar vidas. Então eu me sinto muito honrada. 3 vezes por ano, inclusive uma delas é no dia do meu aniversário. Para mim já virou uma tradição.
15: E quem recebe esse sangue pode ficar tranquilo. Todo o material coletado passa por um rigoroso controle de qualidade e por testes que garantem a segurança das transfusões. Para reforçar ainda mais esse controle e ampliar a segurança de doadores e pacientes, o Ministério da Saúde atualizou os regulamentos técnicos que orientam os serviços de hemoterapia em todo o país. Como explica a gerente de captação de doadores do Hemocentro de Brasília, Kelly Barbie.
17: Cada vez mais no sentido de aprimorar, de melhorar os exames para testar uma qualidade cada vez maior desse sangue coletado. Então, você não vai precisar esperar mais 12 meses para muitos impedimentos. A maioria agora é de 4 meses. Como eu falei do piercing, da tatuagem, de medicamentos, de cirurgia, enfim, a novidade é muito boa e muito bem-vinda.
15: O Felipe, que doa sangue há 30 anos, sabe da importância desse ato de amor.
18: Me traz um sentimento muito bom, né? Um sentimento de solidariedade com o próximo. E além disso, a gente nunca sabe quando vai precisar, um familiar também, né? Então é muito importante. Eu saio com o coração aquecido.
15: E para você que nunca doou sangue, é muito simples. Basta procurar um hemocentro mais próximo, ter entre 16 e 69 anos, pesar no mínimo 50 quilos e estar em boas condições de saúde. Não apresentar sintomas de gripe, resfriado ou febre. Não precisa estar em jejum, mas nas 4 horas que antecedem a doação, deve evitar a ingestão de comidas gordurosas. Reportagem Cleide Lopes.
19: Se você é responsável por crianças ou adolescentes com menos de 15 anos, fique atento.
1: A campanha nacional de multivacinação já começou em todos os postos de saúde do país.
19: Essa é a chance de proteger o público infanto-juvenil contra doenças como poliomielite, influenza e hepatites.
1: O dia D da campanha vai ser em 22 de agosto e a mobilização vai até 1º de setembro.
20: A campanha nacional de multivacinação teve início nesta segunda-feira e vai até 1º de setembro. Crianças e adolescentes menores de 15 anos são o foco principal para atualizar a caderneta de vacinação. Pela campanha, são ofertados os imunizantes previstos no calendário nacional de vacinação do Ministério da Saúde, como poliomielite, tríplice viral, hepatites A e B, febre amarela, HPV, influenza, Covid-19 e dengue. Para receber a vacina, basta comparecer à unidade básica de saúde mais próxima da sua residência e levar documento de identificação, cartão do SUS, se tiver, e a caderneta de vacinação. Já o dia D da mobilização será em 22 de agosto. Para informações sobre horários de atendimento e disponibilidade das vacinas, basta consultar a unidade de saúde do seu município.
19: Priscila Machado, para a Voz do Brasil. Contribuintes que têm pendências com a Receita Federal, começou a valer hoje mudanças no atendimento presencial relativas ao imposto de renda.
1: A portaria proíbe o fornecimento de cópia de declaração do imposto e recibo de entrega nas unidades de atendimento.
19: Saiba o que muda no atendimento com Daniele Popov.
21: Portaria publicada nesta segunda-feira traz mudanças como a proibição do fornecimento de cópia da declaração do imposto sobre a renda da pessoa física. A entrega do recibo relativo à declaração também foi proibida nas unidades de atendimento da Receita. As mudanças foram adotadas para reduzir os riscos de acesso indevido a informações protegidas por sigilo fiscal, já que documentos como a declaração do imposto de renda contêm dados pessoais sigilosos e que podem ser usados indevidamente. devidamente. A partir de agora, a cópia da declaração e o recibo de entrega passam a ser disponibilizados exclusivamente por canais que utilizam mecanismos de autenticação e controle de acesso. Outras alterações que a portaria traz são ajustes relacionados ao atendimento presencial, ao atendimento orientado e à recepção de documentos em processos de atendimento digital. Daniele Popov para a Voz do Brasil.
1: Curso Nacional de Escrita Criativa tem inscrição aberta até quarta-feira, dia 5 de agosto.
19: Com ele, o participante vai aprender a produzir textos que buscam envolver, emocionar ou prender a atenção do leitor ou ouvinte por meio da criatividade na linguagem, na estrutura e na narrativa.
1: A chamada pública vai selecionar 1.000 participantes.
19: Os selecionados vão receber de forma gratuita formação em escrita criativa em todas as regiões do país.
1: Mais informações no site da Universidade Federal do Rio Grande do Sul, em ufrgs.br/territórios da escrita.
19: E essas foram as notícias do governo federal.
1: Uma realização da Secretaria de Comunicação Social da Presidência da República.
19: Com produção da empresa Brasil de Comunicação.
1: Fique agora com as notícias do Poder Judiciário e do Congresso Nacional. Boa noite.
19: Boa noite para você e até

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1: Você vai ouvir agora notícias do Poder Judiciário.
2: CNJ aprova perda do cargo de juiz e extingue a aposentadoria compulsória como punição máxima.
3: Para o STJ, olheiro que atua durante venda de drogas responde por tráfico, não por colaboração.
2: Eletricista terá plano de saúde mantido, mesmo após ter sido demitido.
3: Boa noite, eu sou Marcela Luiza.
2: E eu sou Marta Ferreira.
3: O Conselho Nacional de Justiça aprovou nesta terça-feira a perda do cargo de juiz e acabou com a aposentadoria compulsória como punição máxima a magistrados que cometerem infrações graves.
2: Pelas novas regras, nos casos mais graves, o juiz poderá ser colocado em disponibilidade com proposta de perda do cargo.
3: Nessa hipótese, o magistrado será imediatamente afastado das funções e passará a receber remuneração proporcional ao tempo de contribuição até a decisão definitiva do Supremo Tribunal Federal.
2: Com isso, o CNJ adequa as normas ao entendimento firmado em maio pela primeira turma do STF, segundo o qual a aposentadoria compulsória deixou de ter fundamento constitucional como sanção disciplinar após a reforma da Previdência.
3: Em 10 meses, gestão do ministro Edson Fachin responde por 10% das aposentadorias compulsórias do Conselho Nacional de Justiça.
2: Hoje, o plenário do CNJ extinguiu a aposentadoria compulsória como punição máxima a juízes que cometerem infrações graves. Pablo Lemos.
4: No início da sessão desta terça-feira, o presidente do STF e do Conselho Nacional de Justiça, ministro Edson Fachin, destacou alguns dados sobre os processos disciplinares julgados pelo Conselho.
5: Do final de setembro a julho deste ano, esse plenário concluiu o julgamento de 24 processos administrativos disciplinares, aplicando 11 penas de aposentadorias compulsórias, 8 disponibilidades, 4 censuras e 1 advertência. Ainda em sede de revisão disciplinar, foram aplicadas outras 2 penas de aposentadoria compulsória e mais 2 de disponibilidade. Assim, 14 juízes que cometeram faltas gravíssimas foram afastados dos quadros da magistratura. Trata-se de 10% do total de aposentadorias compulsórias até hoje aplicadas pelo CNJ, sendo essa a penalidade administrativa mais grave até então vigente.
4: Fachin destacou que a atuação disciplinar é uma das competências constitucionais mais relevantes do CNJ para a preservação da confiança da sociedade no judiciário.
3: Quem atua como olheiro ou vigilante de forma integrada e indispensável à comercialização de drogas responde pelo crime de tráfico e não por colaboração como informante.
2: Essa conclusão é do STJ, Fátima Uchoa.
6: Moradores de Goiânia enviaram um vídeo a policiais militares com 2 homens comercializando drogas. Um vendia entorpecentes enquanto o outro permanecia ao lado observando a movimentação. Os policiais os abordaram e concluíram que o segundo homem era um vigilante durante a negociação. A Justiça de Goiás considerou que ambos atuavam na comercialização das drogas, cada um com papel específico no crime. A 5ª turma do STJ negou o provimento ao recurso da Defensoria Pública que buscava desclassificar a condenação por tráfico de drogas para o delito de informante. Segundo o relator ministro Ribeiro Dantas, quem permanece ao lado do vendedor e ajuda a garantir a segurança da negociação participa diretamente da prática do crime.
3: Eletricista terá plano de saúde mantido mesmo após ter sido demitido.
2: Para o TST, por se tratar de contrato de trabalho, a Justiça Trabalhista tem competência para julgar o caso. Larissa Batista.
7: O eletricista foi demitido após 37 anos de trabalho e foi informado que poderia continuar com o plano de saúde da empresa. Porém, a única opção oferecida pela companhia de energia representava um aumento de mais de 5 mil na mensalidade. No TST, ficou decidido que a empresa deve garantir, tanto para o eletricista quanto para os dependentes dele, o mesmo plano de saúde dos trabalhadores ativos. ainda cabe recurso da decisão.
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3: Uma boa noite.
2: Boa noite.
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8: Eu sou Paula Groba.
9: E eu sou Humberto Pinheiro.
8: E estes são os destaques de hoje do Jornal do Senado, que começa agora.
9: Botão do pânico para corridas por aplicativo avança no Senado.
8: Incentivo à violência contra a mulher pode virar crime específico.
9: Leis ambientais aprovadas pelo Congresso serão analisadas pelo STF.
8: Boa noite.
9: Boa noite.
8: Mais segurança para motoristas e passageiros de aplicativos de transporte. Um projeto em análise no Senado prevê a criação de um botão do pânico para ser acionado em situações de violência durante as corridas.
9: A proposta já foi aprovada pela Comissão de Ciência e Tecnologia e agora será discutida pela Comissão de Transparência e Defesa do Consumidor. A reportagem é de Herman Kulitz.
10: O botão do pânico tem por objetivo aumentar a segurança, tanto dos passageiros quanto dos motoristas de transporte por aplicativo, como Uber e 99, e deve ser acionado em casos de violência. O texto original do senador Carlos Viana, do PSD de Minas Gerais, determinava um cadastro prévio com foto do titular da conta e do cliente que irá embarcar, e reconhecimento facial antes de cada viagem. Mas, na Comissão de Ciência e Tecnologia, o relator, senador Carlos Portinho, do PL do Rio de Janeiro, conseguiu aprovar duas alterações. Eliminou a exigência de reconhecimento facial e exigiu identificação visível nos veículos usados para o transporte pago privado de passageiros. Portinho falou sobre a importância da regulamentação.
11: O motorista também vai estar seguro, porque ele sabendo quem é o usuário, se amanhã ele sofrer algum crime, ele fica muito vulnerável e ele poder identificar, não só com os dados na plataforma, mas reconhecimento da foto, né, ou de um documento com foto.
10: O projeto aguarda a análise da Comissão de Transparência e Defesa do Consumidor. Se aprovado, segue para a Câmara dos Deputados.
8: E já está na Comissão Mista de Orçamento, a medida provisória que abre crédito extraordinário para garantir o pagamento do apoio financeiro do governo a produtores e importadores de combustíveis.
9: O objetivo é evitar que a elevação de preços por causa da guerra no Oriente Médio gere aumento da inflação nos custos de transporte, com efeito em cascata nos demais setores da economia. Repórter Alexandre Campos.
12: São 3.473 milhões de reais que serão usados para compensar o aumento do valor de compra desses insumos no mercado internacional em decorrência dos conflitos no Oriente Médio. O senador Jax Wagner, do PT da Bahia, lembrou que se nada for feito, a elevação do preço dos combustíveis poderá prejudicar toda a economia.
13: Aí o presidente tem que reagir para evitar que, inclusive, se comprometa a economia nacional, provocando uma inflação acima daquilo que a gente já tem da meta que está colocada.
12: Líder da oposição no Congresso Nacional, o senador Isalci Lucas, do PL do Distrito Federal, cobrou fiscalização.
14: Tem que ver agora o controle disso, né? Tem que controlar para ver se realmente, na bomba, se o consumidor vai sentir isso, né? E corre o risco de você dar isenção, fazer tudo isso e o preço continuar do mesmo jeito.
12: Como a medida provisória tem força de lei, a Agência Nacional do Petróleo já pode repassar aos produtores e importadores de combustíveis e óleo diesel os valores do apoio financeiro nessas operações, desde que comprovadas as importações.
8: Já está em vigor a lei que destina parte do dinheiro das BETs para o Fundo da Polícia Federal.
9: O FUNAPOL foi criado em 1997 para financiar e estruturar as operações do órgão. Repórter Pedro Pincer.
15: A lei determina que o Fundo para Aparelhamento e Operacionalização das Atividades FIM da Polícia Federal, o FUNAPOL, deverá receber até 3% dos recursos obtidos pelo governo com apostas de cota fixa, conhecidas como BETs. Esses recursos, antes montantes direcionados à Seguridade Social vão cobrir gastos com a saúde dos servidores da PF, além de retribuição por atividade extraordinária. O repasse dos recursos das apostas está previsto para ocorrer de forma gradual, 1% em 2026, 2% em 2027 e 3% a partir de 2028. O senador Randolfe Rodrigues, do PT do Amapá, ressaltou a importância desse dinheiro para a Polícia Federal.
16: O morador dos morros cariocas, o morador das favelas desse país, são igualmente vítimas do crime organizado quanto o cidadão que mora nos locais nobres. Para combater, precisa de polícia estruturada e precisa de fortalecimento, sobretudo das instituições federais, que têm a função precípua, com inteligência, de investigar o crime e de desarticular o crime. Sem recurso e sem estruturação, não se faz o combate adequado ao crime.
15: Além dessa receita, o FUNAPOL conta com transferências voluntárias de entes federativos ou de organismos internacionais vinculadas a programas de enfrentamento ao crime organizado, doações de pessoas físicas ou jurídicas, nacionais ou estrangeiras, e outras receitas legalmente previstas.
8: Quem incentivar, instigar ou ameaçar outra pessoa para que pratique violência doméstica e familiar contra a mulher poderá ser condenado até 2 anos de reclusão, além do pagamento de multa. É o que prevê um projeto de lei em análise na Comissão de Segurança Pública.
9: A proposta também estabelece aumento de pena quando o crime for cometido durante a vigência de medida protetiva de urgência, utilizar anonimato e envolver compartilhamento ou ameaça de divulgação de dados pessoais, imagens ou informações sensíveis da vítima. O autor do projeto, senador Efraim Filho, do PL da Paraíba, ressalta que a medida é necessária porque a instigação de terceiros, inclusive por meios digitais, contribui para aumentar o ciclo de violência contra a mulher.
17: As medidas protetivas que hoje a lei permita que sejam tomadas contra o agressor possam ser também tomadas contra terceiros que porventura venham a também infligir a ameaça no sentido de desestabilizar a vítima, intimidá-la a ponto de retirar a denúncia ou algo desse tipo.
8: E uma série de ações que questionam decisões do Congresso Nacional com impacto no meio ambiente serão julgadas neste mês no Supremo Tribunal Federal.
9: Os pedidos à Justiça tratam da Lei Geral do Licenciamento Ambiental e do Marco Temporal das Terras Indígenas. Quem explica é o repórter César Mendes.
18: Aprovada em maio do ano passado no Congresso, a Lei Geral do Licenciamento foi criticada pela senadora Elisiane Gama, do Maranhão, por flexibilizar as licenças.
19: Quanto mais flexível, mais possibilidade de desastres.
18: O presidente da República vetou a mudança, mas a derrubada do veto no Congresso em novembro foi elogiada pelo senador Marcos Rogério, do PL de Rondônia.
20: Não somos poderes subalternos, somos poderes iguais.
18: Agora, a Lei Geral do Licenciamento vai passar pelo crivo do STF no julgamento de ações movidas pela Rede, o PSOL e o Partido Verde, questionando a flexibilização das licenças para Sueli Araújo, do Observatório do Clima, inconstitucional.
21: São dispositivos que afrontam a nossa Constituição e é dever do Supremo afastar essas inconstitucionalidades.
18: O STF julga ainda neste mês ações contrárias ao marco temporal das terras indígenas e à suspensão da moratória da soja.
8: Nas eleições de outubro, o eleitor vai precisar escolher 2 candidatos ao Senado, mas não vale repetir o mesmo nome.
9: Se isso acontecer, o segundo voto será anulado. Saiba mais na reportagem de Marcela Cunha.
22: 2 votos, 2 nomes e 2 vagas. Essa é a conta que o eleitor precisa guardar nas eleições de 2026 para o Senado Federal. Na urna eletrônica, o cargo de senador vai aparecer 2 vezes. Primeiro, o eleitor digita o número de um candidato, confere a foto e confirma. Em seguida, uma nova tela será aberta para a escolha do segundo candidato. Mas não adianta repetir o número para reforçar o voto no candidato preferido. Os votos precisam ser dados a pessoas diferentes. Se o eleitor escolher o mesmo candidato nas 2 vezes, apenas o primeiro voto será válido e o segundo será anulado. A votação em dois nomes ocorre porque, neste ano, cada estado e o Distrito Federal vão preencher duas vagas no Senado. O eleitor só poderá escolher candidatos que disputem a eleição na unidade da federação onde ele vota. Mas, segundo o consultor legislativo do Senado, Gilberto Guerzoni, muitos eleitores podem chegar ao dia da votação sem saber que tem direito a duas escolhas.
4: O eleitor, na hora que ele responde à pesquisa, muitas vezes ele até desconhece que tem dois votos, ele desconhece a lista de candidatos e ele não escolheu, né, o seu senador, especialmente o seu segundo senador.
22: A dificuldade aumenta porque o voto para senador divide a atenção do eleitor com as escolhas para presidente, governador e deputados. Para não esquecer nenhuma das escolhas, a recomendação da Justiça Eleitoral é levar uma colinha de papel com o número dos candidatos.
9: Edição de Paula Groba e trabalhos técnicos de João Lira, o Jornal do Senado fica por aqui. Acompanhe agora as notícias da Câmara dos Deputados. Boa noite.
8: Boa noite e até amanhã.
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5: Plenário pode votar medidas provisórias e projetos ligados ao agronegócio.
6: Câmara aprova a regulamentação da atividade profissional do salva-vidas.
5: Vítima de violência poderá usar recursos de conta conjunta com o marido.
6: Boa noite. A Comissão de Constituição e Justiça da Câmara aprovou proposta que autoriza a mulher em situação de violência doméstica a utilizar recursos depositados em conta conjunta com o marido para se reacomodar em local seguro.
5: A repórter Maria Neves traz mais detalhes sobre o projeto que foi encaminhado para análise dos senadores.
23: Pela proposta da deputada Laura Carneiro, do PSD do Rio de Janeiro, a medida protetiva deverá ser autorizada pelo juiz e a utilização do dinheiro pode ocorrer em qualquer regime de bens adotado pelo casal. Laura Carneiro lembra que a Lei Maria da Penha assegura que mulheres em situação de violência sejam afastadas do lar e acolhidas em abrigo ou local seguro quando houver risco de vida. Entretanto, segundo afirma, levantamento do Instituto Brasileiro de Geografia e Estatística de 2018 mostrou que somente 2,4% dos municípios mantinham casas-abrigo. Os estados gerenciavam outras 43 unidades. Diante disso, a parlamentar ressalta que muitas vezes a vítima de violência é obrigada a permanecer na mesma casa que o agressor e continuar submetida a maus tratos, situação que a proposta busca evitar.
24: Ação de separação demora muito, divórcio demora muito. Durante esse período, ela vai viver como? E como ela não tem como viver, ela acaba não se afastando do lar e continua sofrendo as agressões. Vai chegar um ponto que ela vai acabar o feminicídio. Então o objetivo é que quando ela peça a medida protetiva, quando ela começa a sofrer a violência doméstica, ela tenha uma oportunidade de ter essa violação patrimonial e essa violação econômica minimamente resolvida.
23: Laura Carneiro ressalta ainda que contas conjuntas podem ser livremente movimentadas pelos seus titulares, o que poderia tornar a medida proposta desnecessária. No entanto, recorda que não são raros os relatos de violência patrimonial nos quais o agressor impede ou dificulta o acesso da mulher à gestão do patrimônio ou desvia recursos financeiros do casal. Permitir que a mulher disponha dos bens conjuntos, portanto, seria uma forma de contornar esse problema e permitir que a mulher reconstrua a própria vida longe do agressor. Da Rádio Câmara de Brasília, Maria Neves.
1: Segurança Pública.
6: Da Vitória, do PP do Espírito Santo, apresentou projeto que determina a suspensão imediata da posse e do porte de arma de investigados por violência doméstica. O texto prevê a apreensão da arma em até 24 horas, sem necessidade de decisão judicial específica.
5: Da Vitória explica que o objetivo é diminuir o risco de agressões fatais enquanto houver investigação, processo ou medida protetiva. A matéria está sendo analisada em conjunto com outros projetos semelhantes e, caso seja aprovada nas comissões, pode seguir direto para o Senado.
6: Avança na Câmara projeto de Félix Mendonça Júnior, do PDT da Bahia, que bane das redes sociais condenados por crimes contra mulheres quando as plataformas forem usadas na prática do delito. Pelo texto, as empresas de tecnologia têm 48 horas para excluir as contas.
5: Félix Mendonça Júnior lamenta o fenômeno de monetização e espetacularização da violência de gênero nas redes sociais e que o Brasil figure entre os 5 países com maior número de feminicídios. Por estas razões e para proteger a dignidade humana, ele pede a aprovação da matéria.
1: Justiça.
6: Rodrigo Hollenberg, do PSB do Distrito Federal, questiona o sigilo imposto sobre o registro das visitas ao empresário Daniel Vorcaro na prisão. Ele afirma que a população tem o direito de conhecer eventuais vínculos e relações que possam ser relevantes para o caso do Banco Master.
0: Me causou uma grande surpresa a notícia de que a Polícia Federal teria pedido o sigilo sobre as visitas a Daniel Vorcaro na prisão. É muito estranho, porque a população quer saber exatamente quem são as pessoas, as autoridades, eventualmente as autoridades, que realizaram negócios com Daniel Vorcaro. Portanto, no meu entendimento, não se justifica absolutamente qualquer tipo de sigilo em relação às visitas realizadas a Daniel Vorcaro na prisão.
5: Rodrigo Hollenberg defende ainda a continuidade das investigações sobre o Banco Master e cobra a instalação de uma CPI para apurar as responsabilidades e recuperar recursos. Ele reitera que a apuração é fundamental para garantir transparência e esclarecer os fatos.
1: Saúde.
6: Beto Preto, do PSD do Paraná, é autor do projeto que torna obrigatória a realização de pelo menos uma ultrassonografia morfológica durante o pré-natal oferecido pelo SUS. O deputado explica que a medida busca ampliar a qualidade da assistência prestada às gestantes.
5: Ele lembra que a experiência já foi adotada no Paraná e defende a ampliação da iniciativa para todo o Brasil. Beto Preto afirma que o exame realizado entre a 20ª e a 24ª semana de gestação é importante para avaliar o desenvolvimento fetal e identificar situações que demandem acompanhamento especializado.
2: Por que entre a 20ª e a 24ª semana? Que é o momento que ainda é possível você evoluir para um tratamento cirúrgico intrauterino. Então, esse é um momento importante. O Brasil vai dar um passo gigante no sentido de garantir mais ainda pré-natal correto para as mulheres brasileiras e dizer que no Paraná nós já instituímos esse ultrassom, essa ultrassonografia morfológica já, e isso vem dando muito certo. Queremos expandir para todo o Brasil através desta lei.
1: Homenagem.
6: Raimundo Santos, do PSD do Pará, destaca a criação do Dia Nacional da Música Gospel, celebrado em 9 de junho. O deputado afirma que a lei reconhece a presença do gênero musical em espaços religiosos, plataformas digitais, praças e emissoras de televisão.
3: Qual a importância desse reconhecimento, dessa homenagem à música gospel? A música gospel, na verdade, é o gênero musical que durante, por exemplo, a pandemia do novo coronavírus, foi o gênero mais ouvido e que serviu de alento para tantas pessoas consumidas pelo estresse, pela ansiedade, porque as mensagens da música gospel, elas são mensagens de paz, de amor, de esperança, mensagem também de fé.
5: Raimundo Santos explica que a escolha de 9 de junho faz referência ao nascimento de Frida Wingren, enfermeira, musicista e compositora de hinos cristãos. Ele reforça a relevância da data nacional para a valorização da música gospel e para a cultura brasileira.
6: Josenildo, do PDT do Amapá, apresentou o projeto que institui 29 de junho como Dia Nacional do Pescador Artesanal. O deputado propõe incluir esses trabalhadores na data, que atualmente homenageia apenas os praticantes da pesca amadora.
5: Josenildo observa que a medida reconhece a contribuição da pesca artesanal para a economia das comunidades costeiras e ribeirinhas. O parlamentar ressalta que a atividade preserva conhecimentos tradicionais ligados à cultura popular e ao uso sustentável dos recursos naturais.
1: Trabalho.
6: Os deputados aprovaram um projeto que regulamenta a profissão do salva-vidas. Saiba mais sobre o assunto na reportagem de Paula Bittar.
7: A Comissão de Constituição e Justiça da Câmara aprovou uma proposta que regulamenta o exercício da profissão de salva-vidas no Brasil. Pela proposta, para exercer a atividade, o profissional deve ter mais de 18 anos, estar em bom estado de saúde, possuir ensino médio completo e passar em uma avaliação prática de corrida e natação. Também é necessário completar um curso profissionalizante de 160 horas em uma instituição reconhecida e manter a formação atualizada a cada 2 anos. Os salva-vidas terão como atribuições a realização de técnicas de prevenção, resgate e primeiros socorros em situações de emergência e ações educacionais sobre os riscos de acidentes aquáticos. A proposta obriga os estabelecimentos que oferecem acesso a ambientes aquáticos a contratar profissionais salva-vidas que terão como direitos o uso de uniformes e equipamentos de proteção, jornada de trabalho de até 40 horas semanais, seguro de vida e aposentadoria especial para aqueles expostos a condições de risco durante as atividades. A relatora na comissão, deputada Ana Paula Lima, do PT de Santa Catarina, explicou que os profissionais lutam há mais de 15 anos por reconhecimento.
10: Houve projeto já arquivado sobre o tema, mas a categoria nunca desistiu.

0: específica. A proposta que regulamenta o exercício da profissão de salva-vidas já pode seguir ao Senado, a menos que haja recurso para votação pelo plenário da Câmara. Da Rádio Câmara, de Brasília, Paula Bittar.
1: Agricultura.
2: Padre João, do PT de Minas Gerais, celebra os 20 anos de criação do Sistema Nacional de Segurança Alimentar e Nutricional, o SISAM. O parlamentar exalta a política de combate à fome no país e defende que, após consolidar o acesso básico à comida, o foco central deve ser a qualidade do alimento.
3: Ao virar essas duas décadas do SISAM, temos que, além de garantir comida de verdade para todas as brasileiras e brasileiros, nós temos que avançar na qualidade do alimento. Porque é assustador o crescimento da obesidade e do sobrepeso, sobretudo em crianças e adolescentes. Isso significa uma degradação de fato da qualidade de vida dessas pessoas.
4: Padre João manifesta preocupação com o aumento do consumo de produtos nocivos à saúde e defende o uso de mecanismos fiscais para desestimular esses hábitos. Ele sugere que alimentos ultraprocessados e refrigerantes tenham alíquotas mais altas.
1: Desenvolvimento regional.
2: E o do Rocha, do MDB do Maranhão, propõe isentar estados autossuficientes e superavitários de energia das cobranças extras das bandeiras tarifárias amarela e vermelha. O parlamentar explica que a ideia é criar uma diferenciação para estados que produzem mais energia do que consomem.
5: Atualmente, o sistema de bandeiras tarifárias é aplicado de forma uniforme em todo o território nacional, sem considerar disparidades regionais quanto à capacidade de geração. Tal situação penaliza consumidor de estados que são autossuficientes em energia, que acaba pagando tarifas adicionais mesmo não contribuindo para a necessidade de acionamento de termoelétricas ou compra de energia mais cara no mercado. Então, é essa a motivação para me apresentar esse projeto de lei, no sentido de fazer com que haja justiça.
4: Hildo Rocha argumenta que o atual modelo pune estados como Maranhão, que tem grande geração hidrelétrica, eólica, solar e a gás, mas pagam as mesmas tarifas adicionais cobradas de estados deficitários. Ele afirma que a proposta torna a cobrança mais compatível com a realidade energética de cada região.
2: Projeto de Dilvanda Faro, do PT do Pará, cria a Política Nacional de Proteção às Mulheres Ribeirinhas. Com foco na inclusão social, na justiça territorial e no desenvolvimento sustentável, o texto promove também a autonomia econômica e a defesa dessas mulheres contra a violência.
4: A proposta de Dilvanda Faro amplia o acesso das ribeirinhas a políticas públicas e valoriza os saberes tradicionais, indicando a relevância da incorporação deles em ações de combate às mudanças climáticas.
1: Votação.
2: A retomada dos trabalhos na Câmara pode ter votações de medidas provisórias e projetos ligados ao agronegócio. As votações serão ajustadas conforme o calendário eleitoral. O repórter Antônio Vital tem as informações.
6: A Câmara dos Deputados retoma os trabalhos depois do recesso parlamentar de julho com o calendário de votações ajustado em função do período eleitoral. Até o primeiro turno das eleições, em 4 de outubro, deputados e senadores têm que conciliar a atividade legislativa com o calendário eleitoral. Agosto é um mês em que os partidos têm que realizar as convenções, definir e registrar as candidaturas e dar início às campanhas nas ruas. Por isso, Câmara e Senado reservaram 2 semanas de esforço concentrado para votações. A primeira na semana entre 10 e 14 de agosto. A segunda entre 31 de agosto e 3 de setembro. Entre as propostas que devem ser votadas estão 7 medidas provisórias editadas no início do ano e que perdem a validade se não forem analisadas pela Câmara e pelo Senado até o final de agosto. Uma delas institui o Programa Extraordinário de Reequilíbrio Financeiro das Famílias, também chamado de Novo Desenrola Brasil. O programa tem o objetivo de ajudar famílias a renegociar dívidas com instituições financeiras com condições mais favoráveis. Outra medida provisória que precisa ser votada cria ajuda financeira para importadores de óleo diesel e gás de cozinha, como maneira de evitar desabastecimento em função da guerra no Oriente Médio. Ela também prevê apoio financeiro ao setor aéreo. Ainda em relação a combustíveis, pode ser votado o projeto do governo que cria subsídios e ajuda financeira para empresas do setor, como maneira de reduzir o impacto da guerra entre os Estados Unidos e Irã nos preços do óleo diesel, biodiesel, gasolina, etanol e querosene.

0: Zene de Aviação. Outras propostas que podem ser votadas foram apresentadas como prioridade no primeiro semestre pela Frente Parlamentar da Agropecuária. Um dos projetos suspende por 2 anos sanções e embargos ambientais a pequenos produtores rurais. A medida não tem apoio do governo, que argumenta que, na Amazônia legal, isso pode significar a suspensão de sanções a quem possui propriedades de até 400 hectares, como disse o deputado Helder Salomão, do PT do Espírito Santo.
1: Pode criar, sim, problemas que reduzam a efetividade das sanções, cuja finalidade é interromper imediatamente o dano ambiental. O projeto de lei prevê 24 meses para que os proprietários adotem medida de recuperação ambiental.
0: Também pode vir a ser votado na Câmara projeto que reduz a jornada normal de trabalho para 40 horas semanais e garante 2 dias de repouso semanal remunerado, sem redução de salário. O projeto apresentado pelo governo regulamenta a proposta de emenda à Constituição aprovada pelos deputados no primeiro semestre e que aguarda análise pelo Senado. Outras propostas prontas para a pauta ainda não têm consenso entre os diversos partidos políticos. É o caso do projeto que inclui um incentivo à violência contra a mulher como crime inafiançável, como o racismo. Da Rádio Câmara, de Brasília, Antônio Vital.
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3: Economia.
4: Reginaldo Lopes, do PT de Minas Gerais, afirma que a reforma tributária sobre o consumo vai simplificar o sistema de impostos a partir de 2027. O deputado observa que o novo modelo cria mecanismos de devolução de tributos para ampliar a justiça social.
5: Nós vamos devolver parte dos impostos pagos por 73 milhões de brasileiros e brasileiras de renda per capita até meio salário. O cidadão vai comprar, pagar e receber de volta parte dos seus impostos. Um modelo transparente, onde o cidadão brasileiro, a cidadã brasileira, vai saber o preço de um produto e o preço do imposto. Com justiça tributária, para justiça social, para combater as desigualdades, nós vamos devolver 100% dos impostos para 73 milhões de brasileiros.
6: Reginaldo Lopes ressalta que o cashback alcança despesas essenciais, como energia, água, gás, internet, telefonia e esgoto. Ele também menciona a ampliação da faixa de isenção do imposto de renda como parte de uma agenda voltada à redução da carga tributária sobre os trabalhadores.
4: Feirantes de todo o país poderão ter isenção do Imposto sobre Produtos Industrializados, o IPI, na compra de veículos utilitários novos. A medida, proposta por Adriano do Baldi, do PP de Goiás, visa beneficiar mais de 2 milhões de profissionais cadastrados.
6: O projeto reconhece o automóvel como ferramenta indispensável ao trabalho da categoria, o que justifica a isenção do tributo. Adriano do Baldi diz que a compra de um veículo será
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